0: da ressurreição de Jesus Cristo, que subiu aos céus e está à direita de Deus. A ele estão sujeitos anjos, autoridades e poderes. Portanto, uma vez que Cristo sofreu corporalmente, armem-se também do mesmo pensamento, pois aquele que sofreu em seu corpo rompeu com o pecado, para que no tempo que lhe resta não viva mais para satisfazer os maus desejos humanos, mas sim para fazer a vontade de Deus. Baseado nesse texto, um teólogo disse que quando Paulo e Pedro se encontrarem no céu, Paulo vai perguntar para Pedro o que significou aquela declaração ao final de sua segunda carta. Suas cartas, as de Paulo, contêm algumas coisas difíceis de entender. Bom, esta passagem de Pedro é muito difícil de entender. Pedro afirma que Jesus Cristo morreu pelos pecados do mundo. Através do seu corpo ele morreu. Seu espírito continuou vivo, e foi o seu espírito quem visitou os espíritos em prisão e pregou para eles, espíritos que tinham se recusado a ouvir o Evangelho quando tiveram a chance nos dias de Noé. Ao estudar essa passagem, tente determinar exatamente o que Pedro estava ensinando. É incrível, mas é difícil tirar qualquer conclusão. Martin Lutero disse em um dos seus comentários: "Ninguém sabe o que esse texto significa. É uma passagem difícil de ser interpretada." Aparentemente, depois que morreu na cruz e antes de sua ascensão, Cristo teve um ministério de libertação do mundo espiritual. Esta passagem descreve coisas que os anjos anseiam por observar. Mas Pedro pula de um tema para outro. Primeiro, ele fala sobre sofrimento. Aliás, ele começa e termina falando sobre sofrimento. Depois de falar sobre o nosso sofrimento, ele pensa no sofrimento de Cristo e aí passa para o ministério que Jesus teve entre sua morte e ascensão. Depois, quando ele se refere a Noé, lembra-se do batismo. Aí, fala no batismo e começa a falar sobre ele. Bom, Pedro pula de um assunto para outro. Talvez o batismo o fizesse lembrar da ressurreição de Jesus e aí ele pensou na vida eterna que Jesus vive hoje. Ele simplesmente vai de um assunto para outro, mas acaba como começou, falando sobre sofrimento. Aquele que sofreu em seu corpo rompeu com o pecado, para que no tempo que lhe resta não viva mais para satisfazer os maus desejos humanos, mas sim para fazer a vontade de Deus. Se você já passou por alguma cirurgia grande ou por algum sofrimento físico durante o tempo em que ele durou, provavelmente nem se lembrou de algum pensamento sexual, imoral ou pecaminoso. O objetivo do sofrimento é o tema principal da primeira carta de Pedro. Ele menciona o sofrimento 14 vezes porque estava escrevendo para pessoas que estavam sofrendo. Ele estava escrevendo para judeus messiânicos espalhados por todas as províncias de Roma, Ásia Menor. A perseguição em Roma, de onde Pedro estava escrevendo, era muito intensa. Ele sabia que ia se espalhar para as províncias e por isso queria preparar o povo para o sofrimento que enfrentaria. Outra passagem muito bonita está no capítulo 4, versículos de 7 a 11. O fim de todas as coisas está próximo, portanto sejam criteriosos e estejam alertas. Dediquem-se à oração, sobretudo amem-se sinceramente uns aos outros, porque o amor perdoa muitíssimos pecados. Sejam mutuamente hospitaleiros, sem reclamação. Cada um exerça o dom que recebeu para servir os outros, administrando fielmente a graça de Deus em suas múltiplas formas. Se alguém fala, faça-o como quem transmite a palavra de Deus. Se alguém serve, faça-o com a força que Deus provê, de forma que em todas as coisas Deus seja glorificado mediante Jesus Cristo, a quem sejam a glória e o poder para todos sempre. Amém. Aqui temos o melhor do pastor Pedro, dando alguns conselhos pastorais muito sábios. Neste texto, ele disse que o fim de todas as coisas estava próximo e, diante disto, que tipo de homem eles deveriam ser? Eles deveriam ser calmos, dedicados à oração, com autocontrole e hospitaleiros. Eles deveriam amar uns aos outros, lembrando-se que o amor cobre multidão de pecados. Pedro também traz neste texto importantes revelações a respeito dos dons espirituais e dos ministérios resultantes deles. Cada um exerce o dom que recebeu para servir os outros, administrando fielmente a graça de Deus em suas múltiplas formas. Não é maravilhoso pensar que não temos os mesmos dons e que somos diferentes? Não é bom pensar que não temos nada a ver com um monte de salsichas saindo da linha de produção, uma igualzinha à outra. De acordo com Pedro e também com Paulo, Deus não nos deu os mesmos dons, nem os mesmos ministérios. Paulo usou a palavra diversidade quando falou dos dons e ministérios. Pedro falou na graça de Deus em suas múltiplas formas. Devemos ser bons administradores desses dons. Aliás, a mordomia não se aplica apenas à questão do dinheiro, mas também aos dons e ministérios. Se o seu dom é pregar, pregue. Se é ensinar, Paulo disse em Romanos 12, se é ensinar, ensine. Não importam quais sejam os seus dons, exerça o seu ministério e entregue-se a ele. Costuma-se pensar que para provar sua humildade você deve estar disposto a fazer tudo o que aparecer. Todo mundo faz tudo, mas não é isso que a Bíblia fala. Pedro apresenta mais um pensamento referente às múltiplas formas da graça de Deus e aos dons e ministérios. Ele escreve, se alguém serve, faça-o com a força que Deus provê. Todos os ensinos bíblicos sobre os dons espirituais nos lembram que eles são dirigidos para o corpo. Através dos seus dons você ministra para mim, através dos meus dons espirituais eu ministro para você. Todos nós devemos ter essa consciência, independentemente do dom ou ministério que cada um de nós tem, devemos ter consciência de que Deus é a fonte e a força por trás deles. A glória de Deus deve ser o propósito dos nossos dons e ministérios. Este é o sábio conselho que Pedro dá no capítulo 4 da sua primeira carta. À medida que Pedro continua no capítulo 4, ele apresenta outros conselhos sobre o sofrimento, o seu tema central. Ele escreve, amados, não se surpreendam com o fogo que surge entre vocês para os provar, como se algo estranho lhes estivesse acontecendo. Mas alegrem-se à medida que participam dos sofrimentos de Cristo para que também quando sua glória for revelada, vocês exultem com grande alegria. Se vocês são insultados por causa do nome de Cristo, felizes são vocês, pois o Espírito da glória, o Espírito de Deus, repousa sobre vocês. Contudo, se sofre como cristão, não se envergonhe, mas glorifique a Deus no meio desse nome. Por isso mesmo, aqueles que sofrem de acordo com a vontade de Deus devem confiar sua vida ao seu fiel Criador e praticar o bem. Mais uma palavra de Pedro sobre o sofrimento. Se você está sofrendo, a palavra de Pedro é para você. Não se surpreenda com os problemas pelos quais você está passando. Não pense que problemas, calamidades e sofrimentos nunca acontecem. Em quase todo mundo existem pessoas que sabem muito bem disso. Elas sabem que o sofrimento é parte da vida. E sabe, uma coisa que distingue muito bem um indivíduo de outro, não é se ele passa ou não pelo sofrimento, mas como ele enfrenta isso. Hoje existe a disseminação do pensamento de que não somos responsáveis por tudo que nos acontece, nem por tudo que nos fazem. Não é nossa culpa, ou somos apenas produto do meio em que vivemos e do passado que tivemos. Todos esses conceitos da psiquiatria convencional estão errados e vão contra os princípios bíblicos. Você é responsável por você mesmo. Você não pode ser responsável por tudo que acontece para você, mas é responsável por tudo que você faz a respeito do que lhe acontece. A questão é como você vai responder a todos esses problemas. Você não pediu para nascer, nem pediu para ser filho desses pais que o trouxeram ao mundo. Ninguém pode ser responsabilizado por ter sido maltratado pelos pais ou pelos irmãos. Mas como a pessoa vai reagir aos maus tratos, isso sim é responsabilidade dela. Hoje contamos uma porção de abordagem para aconselhamento. Muitas delas são chamadas de abordagem terapêutica da realidade. Uma dessas escolas da terapia da realidade diz, você tem problemas, todo mundo tem problemas, mas você tem um sistema de crer. Todos têm esse sistema de crer. Não são os seus problemas que o levam às consequências emocionais. Seus problemas são processados através do seu sistema de crer e a maneira como você processa os seus problemas através deste sistema determina as consequências emocionais que você terá. Mencionei essa teoria porque eu creio que ela é enfatizada pelo nosso Senhor Jesus e pelos apóstolos. Estas formas terapêuticas e aconselhamento não autenticam o ensino do Novo Testamento. É o Novo Testamento que as autentica. Eu encerro o programa de hoje com um desafio. Como seguidor de Jesus Cristo, você acha que sua vida não combina com problemas? Então leia a primeira carta de Pedro outra vez e veja se Pedro concorda com esta sua perspectiva dos problemas. Finalizo deixando com vocês 1 Pedro 4, verso 7. O fim de todas as coisas está próximo. Portanto, sejam criteriosos e estejam alertas. Dediquem-se à oração. Sobretudo, amem-se sinceramente uns aos outros, porque o amor perdoa muitíssimos pecados. Sabe, eu espero que você possa realmente estar aprendendo da palavra de Deus. Espero que você possa realmente estar ciente de que o Senhor Jesus Cristo pode dar forças para você vencer qualquer tipo de problemas que você está enfrentando. Não esqueça de anotar o nosso endereço e escrever para nós. É importante você entrar em contato conosco. Deus lhe abençoe. Até o próximo programa.
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2: Pois eu bem sei os planos que estou projetando para vós, diz o Senhor. Planos de paz e não de mal, para vos dar um futuro e uma esperança. Jeremias 29, 11.

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1: 21:19.
2: Mas aquele que perseverar até o fim será salvo. Mateus 24:13.
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2: Sabemos que todo aquele que é nascido de Deus não vive pecando, mas o que de Deus é gerado conserva-se a si mesmo e o maligno não lhe toca. 1 João 5:18.

O Senhor é a minha luz e a minha salvação. A quem temerei? O Senhor é a força da minha vida. De quem me recearei? Salmos 27:1.

0: 9:33.
1: Provai e vede que o Senhor é bom. Bem-aventurado o homem que nele se refugia. Salmos 34:8.
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0: Aleluia.
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0: Aleluia. Graças a Deus. Bom dia.

Bom dia, gente. Muito bom dia. A doce graça de nosso Senhor Jesus Cristo para o teu coração nesta manhã. Manhã de segunda-feira, 21 de setembro de 2026. Muito bom dia mesmo. Que nós tenhamos um ótimo início de semana. Que as bênçãos de Deus estejam sobre nós, sobre você que está aí do outro lado nos ouvindo. Nós glorificamos a Deus por você nos acompanhar no dia a dia. Está aí ouvindo a nossa programação. E nós louvamos a Deus, tá bom? Muito obrigado. Hoje eu tenho algo bacana para compartilhar com você. E já agora na abertura do programa eu vou estar falando sobre este assunto. Muito, muito, muito bênção. No final de semana nós conversamos sobre isso, eu e a irmã Margarete. E eu quero compartilhar com você.

9h39 agora, 9h39, eu já vou fazer a abertura do programa dizendo que você é muito bem-vindo aqui. Sede bem-vindo.

0: Sede muito bem-vindo aqui, seja bem-vindo, muito bom dia, graças a Deus. Este final de semana eu e o irmão Margarete nós conversávamos juntamente com o irmão Osimar durante um café, um bate-papo, e nós lembrávamos do início da melodia. E eu já falei algumas vezes nesses 20 anos que a melodia está no ar, eu já falei algumas vezes sobre isso, mas hoje eu quero frisar para você como Deus faz as coisas, né? Deus faz, Deus confirma. E algumas pessoas até às vezes duvidam, não dão importância, não dão o devido valor, né? Porque não sabem a história, não sabem como começou, não tem noção do que Deus fez. E eu e a irmã Margarete estamos aqui já há 20 anos e convictos que é um chamado de Deus para as nossas vidas. A Rádio Melodia, ela não faz parte da nossa vida. A Rádio Melodia é a nossa vida. O ministério que Deus nos concedeu, o ministério que Deus nos deu há 20 anos atrás, foi confirmado. Deus usou um homem de Deus para vir aqui e confirmar para a gente que era um projeto de Deus, que é um projeto de Deus. Esse homem foi o pastor Paulo Rocha. Pastor Paulo Rocha, na época, era o dirigente aqui da congregação onde nós estamos há 21 anos, mais ou menos. 21. E já vai para 21 anos que nós estamos ali. E o pastor Paulo Rocha, na época, era o pastor dirigente dessa congregação. Congregação Assembleia de Deus Rio Bonito, aí, Itajaí, na rua Biguaçu. Biguaçu 278 é o endereço. E mostrei a rádio para ele, falei da rádio, e ele estava de viagem e chegou de viagem e veio nos fazer uma visita e veio nos abençoar, orou por nós, reconheceu que era algo da parte de Deus, porque Deus havia falado ao meu coração, compartilhei com a minha esposa e testificou, e nós estamos aí, né? E até algo interessante, no décimo aniversário do programa Manhã com Deus, eu convidei o pastor Edson Bruno e ele esteve aqui, nos honrou com a sua visita, esteve presente aqui no estúdio, esse que faz a apresentação do Encontro com a Palavra 3 vezes ao dia, bênção de Deus. E como eu dizia, né, o pastor Paulo Rocha veio aqui e já era noite, ficou algumas horas aqui conosco, e ele disse: ó, eu vou em casa e vou trazer algo. Vou trazer uma música que ela vai falar muito ao teu coração. E lá no comecinho da melodia, eu ouvi essa música e lágrimas me brotavam, lágrimas vinham aos meus olhos, eu chorei muito com essa música. E essa música conta a história, tá? Conta a história, a minha história, conta a história da melodia, conta a minha história, né, que muitas pessoas até hoje ainda não acreditam. Não acredito como é que eu posso fazer isso aqui, porque, né, não me consideram, né, mas eu não estou nem aí. Eu sei que eu me preocupo com o testemunho, né, moro 43 anos no mesmo endereço, né, e na igreja nós nunca demos um mau testemunho, não temos sido um mau testemunho na nossa para os nossos vizinhos, e Deus é conosco, eu sei que Ele é. O pastor Edson Bruno confirmou isso, porque ele disse que nada emplaca 10 anos se Deus não estiver no negócio, né? Deus nos deu um estúdio maravilhoso, não tínhamos condições de construir, nossa casa é pequenininha, nós fizemos de tudo para tentar conseguir um cantinho lá na nossa casa, mas não foi possível. Hoje nós temos um estúdio digno de uma rádio FM e estamos aqui e glorificando a Deus. E é essa música mesmo que fala muito ao meu coração, glorifica, né? Glorifica é a música que falou comigo e que o pastor Paulo Rocha trouxe dizendo que ia falar muito ao meu coração, e realmente ela fala. Bom dia, gente, ouça com Damares, glorifica, né? E depois você medita nessa canção e verá que realmente quem me conhece um pouquinho sabe que essa é a minha história. Amém? Bom dia, gente. Está no ar o programa Manhã com Deus, 9 horas e 45 minutos agora. Você pode interagir comigo aqui no estúdio através do WhatsApp 4799-268-5364. O nosso velho e tradicional bom dia.
1: Bom dia!
2: Bom dia!
1: Bom dia!
2: Bom dia!
1: Bom dia!
0: Glorifica! Você está ao vivo para todo o universo. Amém? Glória a Deus!

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Graças a Deus, sou um dos 10. Você é um desses? Bom dia, Elcio. Um abraço, querido. Deus abençoe. Obrigado por estar conosco nessa manhã, Cacá. Ali da UFIR Móveis Planejados, muito bom dia. Deus abençoe em nome de Jesus Cristo. Eu, aqui do estúdio, na melhor companhia, logicamente, a sua aí do outro lado nos ouvindo. Você pode interagir conosco aqui no estúdio através do WhatsApp 47992685364, enviando seu recado de áudio, a gente solta no ar, tá bom? Se você mandar texto, a gente lê, logicamente, tá ok? Eu gosto muito dessa canção e eu vou rodar ela. São duas canções, depois então nós vamos ouvir a reflexão para hoje com a irmã Margarete. Amém? Eu tô meio afônico, não peguei chuva. Esse final de semana nós não saímos do portão para fora, ficamos eu e a irmã Margarete em casa, e só preguiçando, né, amor? Preguiçando. A irmã Margarete fez mais, eu preguicei mais do que ela, porque mulher nunca descansa, né? Dizer, é igual o aluno perguntar para a professora, a senhora também trabalha ou só dá aula? Misericórdia, uma pergunta dessa, né, gente? Perguntar para a dona de casa, ô irmã Margarete, tu trabalha também ou é só em casa? Só em casa. Seis por um é brincadeira para a mulherada, né? Mulherada é 24 por 24, né? Vai dormir uma, duas horas da manhã, né? E é isso aí. Bênção de Deus. Vamos ouvir Shirley Cavalhais, Vendavais, seguido de Bia e Brenda, Igreja Pequena. Depois, então, a irmã Margarete com a reflexão para hoje. Está ali séria, lendo, né? Nem puxou o microfone dela para cá ainda. Ajeita para cá, isso, para cima um pouquinho, mais para perto de você. Ela chega aqui, senta na frente do microfone e coloca o fone dela e esquece da vida. Fica de olho lá no portão, que ela consegue ver o portão daqui. E fica ali concentrada, concentradíssima ao extremo. Amém? Vamos em frente então? 9h57 agora, canta Shirley Carvalhais aqui na Melodia.

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1: Graças a Deus. Bom dia, irmão Luiz. Que bênção, irmão Luiz. A presença de Deus, ela... O que diríamos nós, né? O que falaremos? Né? O que falamos na presença de Deus, né? Que tem um trechinho de uma canção que diz: o que daria eu, Senhor, pela minha salvação? O que diria eu para Deus pelas suas benevolências que tem derramado sobre nossas vidas, né? E muitas das vezes as nossas lágrimas são as melhores respostas, porque às vezes nos vêm lágrimas e não sabemos nem explicar o porquê. O sentimento é tão forte, tão profundo, que o nosso entendimento não consegue encontrar palavras. Eu já passei por situação assim, de não entender o porquê de certas situações, mas que eram situações gostosas, coisas inexplicáveis, como diz o apóstolo Paulo, coisas inefáveis, coisas que a nossa mente não consegue explicar. Nós sentimos, mas não conseguimos explicar. Amém? Isso é lindo, irmão Luiz. Nunca tenha vergonha de se expressar dessa forma. Amém? Deus é contigo. Irmã Margarete, deixa eu te usar. Muito bom dia.
2: Bom dia, Rubens.
1: Bom dia.
2: Bom dia a todos. Louvar a Deus. Quero convidar você a louvar a Deus conosco, né? Mais um dia se iniciando, mais uma semana. E com certeza que Deus, Ele está no controle. No controle, queridos, de tudo, né? Creia que Deus está no controle. Creia. E você verá a glória de Deus. Mesmo diante da situação que você está vivendo. Creia que Deus está no controle. E com certeza Ele vai te surpreender. Amém? Então eu quero deixar aqui o meu agradecimento a Deus, a todos vocês que estão conosco, né? Fazendo essa programação, porque você é um contribuinte, né? Mesmo estando aí adorando a Deus e intercedendo, orando por nós, orando pelas vidas, queridos. Porque às vezes a gente passa situações que a gente perde a força, né? O medo, a insegurança vem sobre nós. Eu já passei isso muitas etapas na minha vida. Mas eu quero dizer para você que em tudo Deus foi fiel, porque Ele é fiel. Então, o que você está vivendo, saiba que Deus contempla. E que Ele está, sim, preocupado em que você vença essa etapa na sua vida. Então, esteja aí adorando a Deus, orando por nós, orando pelas vidas. O Senhor disse que nós falaríamos do amor dEle, da salvação dEle, até do outro lado do oceano. E estamos aqui, né, falando do amor de Jesus. É só o que eu sei fazer, queridos. É falar do amor de Cristo, né? Aquele amor que já venceu por nós e que nos leva a vencer a cada dia as situações adversas. Então nós temos uma passagem nessa manhã que vamos meditar um pouquinho. E com certeza Deus quer virar essa história na sua vida. Então esteja atento e receba tudo aquilo que Ele tem para o seu coração. Não olhe para a irmã Margarete, não olhe para o irmão Rubens, não olhe para ninguém, não olhe para o seu pastor, porque todos nós somos humanos, queridos, e falho, mesmo querendo servir ao Senhor, amar a Ele, agradar a Ele, mas nós vamos falhar, queridos. Mas não olhe para isso. Olhe para o autor e consumador da sua fé. E com certeza que Ele vai honrar a sua fé. Se você honrar a Ele, Ele vai honrar a sua fé. E nós vamos ler uma passagem aqui em Mateus 14, o 30 e o 31, que nos fala, mas quando preparou no vento, quando reparou no vento, ficou com medo. E começando a afundar, gritou: Senhor, salva-me. Imediatamente Jesus estendeu a mão e o segurou e disse: homem de pequena fé, por que você duvidou? Jesus, né? Ele entendeu o medo. E ele entende hoje, né? Ele entende hoje. Mas quando ele reparou no vento, sim, aleluia, ele ficou com medo e começou a afundar e gritou. Quando Jesus chamou Pedro, ele saiu, né? Sobre o mar, mas o vento o fez tirar os olhos de Jesus. E Jesus te chamou para caminhar com Ele e você começou a seguir. Mas o que que tem te levado a tirar os olhos de Jesus? Qual é o vento? Qual é a dificuldade? Seja ela uma enfermidade, seja ela uma necessidade espiritual, querido, financeira, conjugal, física, né? Seja o que for. Aleluia. O Senhor, Ele está no barco com você. Ao meditar nessa palavra, nessa manhã, e meditar diante de uma situação, porque muitas situações eu já vivi, minha família já viveu, meu esposo já viveu. Quantas vezes nós perseveramos, né? Mesmo no vento, na tempestade, olhando para Jesus. Mas Jesus me mostrava algo nessa manhã que eu fiquei olhando para o vento, assim como fez Pedro, né? E muitas vezes nós afundamos, nós não recebemos a bênção, queridos, porque Jesus nos chama e nós ficamos temendo. Aqui nós podemos ver que é surpreendente essa afirmação profética proferida, né, por Jesus a Pedro. E hoje não é diferente. Muitas vezes o Senhor profere uma palavra aos nossos corações. No momento nós aceitamos e depois ficamos duvidando. Assim como Pedro, homem de pequena fé. Jesus, né? Disse a Pedro, homem de pequena fé. Um homem, né, que saiu do barco para andar sobre as águas, querido. Tem pouca fé? O que que você me diz? Esse homem tem pouca fé? Quando Jesus te chamou e você escolheu, né, largar tudo para seguir a Jesus, você teve pouca fé? Aqui existe, querido, um profundo sentido nessa afirmação ao fazermos um contraponto com a passagem que nos é narrada no capítulo 7 do Evangelho de Lucas. Você pode ler esse capítulo todo. A Pedro, Jesus ordena que vá até ele. Ao centurião, declara que irá até a casa dele, onde o centurião se diz indigno de receber Jesus. Mas com uma simples declaração de Jesus, o servo do centurião seria curado. A grande, queridos, e incrível diferença entre o centurião e Pedro é que Pedro não sustentou sua fé. E quantas vezes nós não sustentamos a nossa fé? Isso não significa que Pedro não tinha fé. Simplesmente que o apóstolo duvidou e vacilou diante das adversidades. Quantas vezes nós recebemos uma promessa do Senhor, um milagre, e ficamos simplesmente, vacilando diante da adversidade que enfrentamos? O que fará eu e você ter uma grande fé? É quando você vai confiar, considerar e sustentar a palavra de Deus dita a você. Então, essa é uma grande fé, queridos, que nós devemos ter. O Senhor nos promete, mas ao invés de nós confiar, considerar, porque não é o homem que está nos prometendo, é Jesus. Então nós precisamos confiar, considerar e sustentar, ficar firme a palavra de Deus dita a nós. Aqui o centurião, ele sustentou a fé dele. Ele passou o tempo todo confiando em que Jesus não precisava ir ao servo, bastando apenas uma palavra de Jesus para a cura ser realizada. Por outro lado, Pedro olhou para a circunstância. Então, simplesmente acredite, confie em que o Senhor se fará presente na sua vida. Tudo que você e eu precisamos é realmente sustentar a nossa fé na palavra que foi liberada sobre nós, Ao pôr, queridos, a nossa fé em prática, coloque a sua fé em prática nesse dia. Esteja certo de que ela será sustentada. Esteja seguro de que Deus irá realizar o milagre que você necessita. Assim como o centurião, que tinha certeza, não duvide, pois Deus é fiel para cumprir e realizar muito além do que os olhos podem ver. Aleluia! Queridos, quando estamos dispostos a esperar, a deixar que Deus assuma o controle do problema, é exatamente isso que Ele faz. Sim, Ele nos leva a vencer o medo por meio da fé. Então esteja disposto hoje a esperar, queridos, que Deus assume o controle desse problema, que humanamente é impossível, que Ele fará aquilo que Ele prometeu. Eu faço uma pergunta para você: há algo impossível para Deus? Eu não consigo ver por que Que a palavra de Deus, queridos, palavra de Deus, é uma profecia para a nossa vida. Ela nos afirma: algo impossível para Deus. Deus está te dizendo nesse dia: algo impossível para Ele. Faça a sua parte nesse dia. Então confie, considere e sustente a palavra de Deus dita a você. Queridos, eu vivi situação que o Senhor tinha me feito promessa. E eu olhava para a situação e eu tinha que afirmar para mim mesmo, para Deus: Senhor, Tu me prometeu, Tu mandou eu olhar para Ti, então eu vou olhar para Ti. Eu não vou olhar para essa adversidade, eu não vou olhar para o que o inimigo está encenando, né? Fazendo a cena para nos distrair, queridos, para nos levar a nos frustrar e desistir, né? E colocar a nossa fé em jogo. Será que realmente Deus vai fazer? Não coloque a sua fé em dúvida. Não. Diga: não, aquele que me prometeu é fiel. Aleluia, mas você precisa receber uma palavra do Senhor. Que nesse dia você receba algo da parte de Deus, diretamente dEle. Eu, diante das adversidades, eu sempre me coloquei, procurei, né, me esforçar e obedecer, a crer, a considerar, queridos, a confiar na palavra que Deus tinha liberado sobre a minha vida. Senão você acha que eu estaria aqui hoje? Não. Não mesmo. Aleluia. Mas com a minha pequena fé. Pequena fé. Eu sempre sabia que eu não podia voltar atrás, eu não podia duvidar. Eu não podia desconsiderar aquilo que Deus já tinha prometido. Aquilo que Deus já tinha feito, eu continuava sustentando a palavra que Deus havia dito. Então, nesse dia, você pode desconsiderar ou você pode considerar, queridos. São duas palavras quase idênticas, né? Desconsiderar e considerar. Então considere hoje, sustente. Diga para você mesmo: tudo é possível àquele que crê. Senhor, perdoa a minha pequena fé e leva-me a crer no Teu sobrenatural. Quem sabe hoje o que você precisa se dizer ao Senhor? Senhor, perdoa a minha pequena fé. Desconsidere a minha pequena fé, mas considere, aleluia, a promessa que Tu tens me feito e me leva a crer no Teu sobrenatural. Aleluia. Porque grandes coisas, queridos, o Senhor fez e Ele continua fazendo e Ele quer fazer. O maior milagre que Ele já concedeu foi quando Ele entregou Jesus para que hoje nós tenhamos acesso ao Pai através de Jesus. Jesus não morreu em vão. Então considere a morte, o sacrifício de Jesus. como um milagre, verdadeiro milagre, que nenhum outro poderia e pode fazer. Não desconsidere, não anule, mas tenha certeza. Eu quero dizer para você que o medo é um espírito que o adversário lança para que nós duvide, para que nós tema, né? Mas maior do que ele, queridos, maior do que tudo aquilo que muitas vezes nos ataca para roubar a nossa fé, a nossa força, é o Senhor, né? É o Senhor. Então, passe todo o seu tempo confiando. Confiando no Senhor Jesus. Aleluia. E considerando e sustentando para que a sua fé se torne grande. Aleluia. Há uma diferença. Sim, entre Pedro e o centurião. O centurião, mesmo com a fé dele, né? Ele não vacilou, ele ficou confiando, considerando e sustentando a palavra que Deus havia dito a ele. Então faça o mesmo. E com certeza que hoje você não vai afundar no mar da vida. Amém, queridos? Eu quero deixar essa palavra e convido você, né, a meditar aqui no capítulo 7 de Lucas, onde Pedro e Jesus, né, Jesus ordena que ele vá até ele. Aleluia.

Glória a Deus. Eu convido você a nos unir em oração nesse momento e que venhamos receber do Senhor uma fé viva e verdadeira. Aleluia. Para que nós venhamos a confiar, queridos, a considerar e a sustentar a palavra do Senhor no nosso coração. Senhor nosso Deus e nosso Pai, eu não sei, mas Tu contemplas a cada coração que está nos ouvindo nessa manhã. E eu quero Te pedir, Pai, que por amor a Jesus, Tu venha desfazer tudo aquilo que impede, Senhor, o nosso crescimento espiritual, a nossa fé, Senhor. Que nós venhamos a Te honrar com a nossa fé, Senhor. Para que Tu honres a nossa fé. Sim, Senhor. Tu és digno, Senhor. Tu és justo, Tu és fiel, Tu és verdadeiro. Tu nos ama com amor eterno. Aleluia. E muitos, Senhor, ainda estão olhando para aquilo que querem, esquecendo de entregar nas Tuas mãos e confiar e descansar, Senhor. Sim, ó Deus, tudo aquilo que nós precisamos, Senhor, é entregar, confiar e descansar e sustentar, queridos, considerar que Jesus é maior do que o gigante, maior do que aquilo que está à sua frente. Então honre a Deus e com certeza que a sua fé vai levar você a vencer esse obstáculo, porque Jesus já fez. Aleluia. Então faça o seu possível hoje, e o impossível Deus fará com certeza. Sim, ó Pai, Tu conheces a necessidade de cada um de nós e contempla, Senhor, aquilo que está no coração, aquilo que muitas vezes está no oculto, Senhor, que nós não vimos, mas Tu vê e Tu quer remover, Senhor, tudo aquilo que não Te agrada. Então nós damos liberdade para que o Teu Santo Espírito, o único que conhece, que tem acesso a cada coração. Sim, Senhor, só Tu tens acesso ao coração do homem. Por isso, nós Te honramos, porque só Tu faz o impossível. Aleluia. Muito obrigado, ó Deus. Porque eu sei que Tu tens tocado em vidas, em corações. Tu tens derramado da Tua unção, sim, aquela unção que desfaz todo jugo, toda incerteza, toda dúvida, todo medo. Quando a Tua unção chega, Senhor, aleluia, Tu fortalece o nosso coração. Então, eu creio que Tu tens fortalecido corações nessa manhã a continuar, a perseverar, sim, a confiar em Ti. Aqueles que nesse dia, Senhor, têm sido atraídos à salvação, porque é Tu que atrai, é Tu que tens atraído. Aleluia. Tu tens atraído, Senhor. Então você que nesse dia reconhece o Senhor Jesus como o único Salvador e Senhor da sua vida, aleluia, saiba que você está honrando a Jesus Cristo. E com certeza, tenha certeza, não duvide, confia, continue considerando, sustentando a sua fé nele, continue, para que você vença cada dia. Continue, não é só hoje, não, é sempre, é todos os dias, é todos os momentos, aonde você for atacado
pelo medo, pela incredulidade, pela dúvida, escolha continuar confiando, considerando e sustentando a sua fé no único que morreu e ressuscitou e está vivo à direita de Deus Pai intercedendo por nós. Amém, queridos? Deus abençoe e seja a causa que for. Aleluia, continue apresentando a Deus, continue confiando, continue considerando e sustentando. Isso é para mim também. Aleluia. Muito obrigada, Senhor. Muito obrigada porque Tu tens falado ao meu coração com esta palavra e eu creio que Tu tens falado a muitos corações. Vidas estão sendo tocadas, impactadas pela Tua palavra. Aleluia. Muito obrigada, meu Senhor, meu Deus, meu Pai, meu Salvador, Espírito Santo de Deus, meu ajudador, meu consolador, meu amigo fiel. Eu atribuo a Ti, Senhor, o poder, a honra e a glória. Amém, queridos. Deus abençoe o seu dia. Tenham todos um dia abençoado. E amanhã, se o Senhor nos permitir, estaremos aqui novamente. Aleluia. Glória a Deus. Amém. Deus abençoe. Um abraço a todos.

10 horas e 42 minutos agora, 10h43 virou agora. 10 horas e 43 minutos e nós chegamos ao final de mais um programa Manhã com Deus. Muito grato pelo carinho da tua audiência. Deus te abençoe grandemente no dia de hoje, que te dê um ótimo início de semana. E se Deus nos permitir, amanhã estaremos aqui com você para mais uma edição do programa Manhã com Deus. Muito bom dia, que Deus te abençoe e até lá. Na sequência aí, Sandra Santos com a canção Não Quero Te Perder. Depois o pastor João Rio Palharim com uma belíssima mensagem para hoje. Beijo no teu coração e até a próxima. Tchau.

0: entanto, pode também salvar perfeitamente os que por ele se chegam a Deus, porquanto vive sempre para interceder por eles. Hebreus 7:25.
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2: 22:48.
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0: pedi e dar-se-vos-á, buscai e achareis, batei e abrir-se-vos-á, pois todo o que pede recebe, e quem busca acha, e ao que bate abrir-se-lhe-á. Mateus 7:7-8.
1: 22 horas e 52 minutos.

Olhai, pois, que façais como vos ordenou o Senhor vosso Deus. Não vos desviareis nem para a direita, nem para a esquerda. Deuteronômio 5:32.

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1: 23 horas e 1 minuto.
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os que semeiam em lágrimas, com cânticos de júbilo cegarão. Aquele que sai chorando, levando a semente para semear, voltará com cânticos de júbilo, trazendo consigo seus molhos. Salmos 126, 5 e 6.

0: Bem-aventurados os humildes de espírito, porque deles é o reino dos céus. Bem-aventurados os que choram, porque eles serão consolados. Bem-aventurados os mansos, porque eles herdarão a terra. Bem-aventurados os que têm fome e sede de justiça, porque eles serão fartos. Bem-aventurados os misericordiosos, porque eles alcançarão misericórdia. Bem-aventurados os limpos de coração, porque eles verão a Deus. Bem-aventurados os pacificadores, porque eles serão chamados filhos de Deus. Bem-aventurados os que são perseguidos por causa da justiça, porque deles é o reino dos céus. Bem-aventurados sois vós, quando vos injuriarem e perseguirem e mentindo disserem todo mal contra vós por minha causa. Alegrai-vos e exultai, porque é grande o vosso galardão nos céus, porque assim perseguiram os profetas que foram antes de vós. Mateus 5:3-12.
1: Não seja apressado como um jovem. Não seja apressado como os imaturos. Porque a Bíblia diz que os jovens se cansarão e certamente cairão, mas os que esperam nele. Amém.

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1: 23 horas e 17 minutos.
2: A janela. Uma menina debruçada na janela de sua casa chorava pela morte do seu animal de estimação. Com muita tristeza, observava o jardineiro enterrar o amigo de tantas brincadeiras. O avô que observava aproximou-se, deu-lhe um abraço e chamou-lhe a atenção para outra realidade. Pegou-lhe pela mão e a conduziu para outra janela. Abriu as cortinas, mostrou-lhe um jardim florido e disse: "Está vendo aquele pé de rosas amarelas bem ali à frente? Lembra que você ajudou a plantá-lo? Era apenas um pequeno galho cheio de espinhos e hoje veja como está lindo." A menina enxugou as lágrimas que ainda corriam e abriu um largo sorriso, mostrando as abelhas que pousavam sobre as flores e as borboletas que faziam festa entre as rosas que enfeitavam o jardim. O avô, satisfeito por tê-la ajudado a superar aquele momento difícil, disse: "A vida nos oferece sempre várias janelas. Quando a paisagem de uma delas nos causa tristeza sem que possamos alterar o quadro, voltamos-nos para outra e certamente nos deparamos com uma paisagem diferente. Se hoje você está a observar um quadro desolador, lembre-se de que existem tantas outras janelas, com paisagens repletas de promessas de melhores dias. Não veja somente a janela da dor. Siga em frente com ânimo e disposição. Agindo assim, o gosto amargo do sofrimento logo cede lugar ao sabor agradável de viver e saber que Deus nos ampara em todos os momentos da nossa vida."
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2: Porque assim como a chuva e a neve descem dos céus e para lá não tornam, mas regam a terra e a fazem produzir e brotar, para que dê semente ao semeador e pão ao que come, assim será a palavra que sair da minha boca. Ela não voltará para mim vazia. Antes fará o que me apraz e prosperará naquilo para que enviei. Isaías 55, 10 e 11.

temor do Senhor é o princípio da sabedoria. Tem bom entendimento todos os que cumprem os seus preceitos. Salmos 111, 10.

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0: 23:31.
1: Conheçamos e prossigamos em conhecer ao Senhor. A sua saída como a alva é certa, e Ele a nós virá como a chuva serôdia que rega a terra. Oséias 6:3.
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0: sem fé é impossível agradar a Deus, porque é necessário que aquele que se aproxima de Deus creia que Ele existe e que é galardoador dos que o buscam. Hebreus 11:6.
1: Vambora! 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

0: Ainda que a figueira não floresça, nem haja fruto nas vides, ainda que falhe o produto da oliveira e os campos não produzam mantimento, ainda que o rebanho seja exterminado da malhada e nos currais não haja gado, todavia eu me alegrarei no Senhor, exultarei no Deus da minha salvação. Abacuque 3, 17 e 18.
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2: 23 horas e 46 minutos.
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0: Mas digo isto: aquele que semeia pouco, pouco também ceifará. E aquele que semeia em abundância também ceifará. 2 Coríntios 9:6.
1: 23 horas e 51 minutos.

toda boa dádiva e todo dom perfeito vem do alto, descendo do Pai das luzes, em quem não há mudança nem sombra de variação. Tiago 1:17.

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1: 0:04.
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Então ele se pôs a clamar, dizendo: Jesus, filho de Davi, tem compaixão de mim. E os que iam à frente repreendiam-no para que se calasse. Ele, porém, clamava ainda mais: Filho de Davi, tem compaixão de mim. Parou, pois, Jesus e mandou que lhe o trouxessem. Tendo ele chegado, perguntou-lhe: Que queres que te faça? Respondeu ele: Senhor, que eu veja. Disse-lhe Jesus: Vê, a tua fé te salvou. Lucas 18, 38 a 42.

0: homem forte, a minha irmã Raquel. Deus abençoe.
1: A esperança para sua vida, para sua casa, para sua família. Amém?
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3: 0:18.
4: Porque os olhos do Senhor estão sobre os justos e os seus ouvidos atentos à sua súplica. Mas o rosto do Senhor é contra os que fazem o mal. 1 Pedro 3:12.
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Criador. Certo homem passeava feliz com seu veloz e confortável automóvel pelas ruas da cidade onde morava. Porém, subitamente o carro parou em plena avenida com um problema no motor. Após várias tentativas para fazê-lo funcionar novamente, porém sem êxito, abriu o capô e pediu ajuda, mas nem sinal de o carro funcionar. Como pode um carro tão bom parar desse jeito? Disse. O homem já estava perdendo a paciência quando um senhor apareceu e educadamente pediu licença para ajudar. E sem acreditar que algo pudesse ser feito àquela altura, consentiu. Então aquele senhor conectou um fio a uma pequena peça do motor e, sem sequer sujar as mãos, pediu que fosse dada a partida. No mesmo instante, para sua surpresa, o motor começou a funcionar. O mecânico desconhecido aproximou-se do proprietário e disse: "Meu nome é Harry Ford. Eu sou o fabricante destes veículos e compreendo muito bem como funcionam." Os sábios entendidos deste mundo têm tentado resolver os problemas do homem sem resultados. No entanto, a palavra de Deus diz que o Criador, com um único toque, regenera e dá vida ao ser humano. Ninguém conhece melhor a criação do que o próprio Criador.

0: 0:31.
1: Pensai nas coisas que são de cima e não nas que são da terra. Colossenses 3:2.
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0: Sujeitai-vos, pois, a Deus, mas resisti ao diabo, e ele fugirá de vós. Tiago 4:7.
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2: 0h48.
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as três árvores. Imaginemos três pequenas árvores que sonhavam que seriam depois de grandes. A primeira queria ser o baú mais precioso do mundo, cheio de tesouros. A segunda queria ser um grande navio para transportar reis e rainhas. A terceira árvore queria ficar no alto de uma montanha e crescer tanto que as pessoas, quando olhassem para ela, levantassem seus olhos e pensassem em Deus. Mas a primeira árvore acabou sendo transformada num coxo de animais coberto de feno. A segunda virou um simples barco de pesca, carregando pessoas e peixes todos os dias. E a terceira árvore, mesmo sonhando em ficar no alto de uma montanha, acabou cortada em grossas vigas e colocada de lado no depósito. Mas numa certa noite, uma jovem mulher colocou seu neném nascido naquele coxo de animais. E de repente, a primeira árvore percebeu que continha o maior tesouro do mundo. A segunda árvore, anos mais tarde, acabou transportando um homem que acabou dormindo no barco. Mas quando a tempestade quase afundou o pequeno barco, o homem levantou-se e disse ao mar revolto: "Sossega", e entendeu que estava carregando o rei dos céus e da terra. Tempos mais tarde, numa sexta-feira, a terceira árvore espantou-se quando suas vigas foram unidas em forma de cruz e um homem foi pregado nela, pois fora condenado à morte mesmo sendo inocente. Logo, sentiu-se horrível e cruel, mas no domingo, o mundo vibrou de alegria e a terceira árvore entendeu que nela havia sido pregado um homem para a salvação da humanidade e que as pessoas se lembrariam de Deus e de seu Filho Jesus Cristo ao olharem para ela. O coração do homem pode fazer planos, mas a resposta certa vem do Senhor. Pense nisso. Estando ele numa das cidades, apareceu um homem cheio de lepra que, vendo a Jesus, prostrou-se com o rosto em terra e suplicou-lhe: "Senhor, se quiseres, bem podes tornar-me limpo." Jesus, pois, estendendo a mão, tocou-lhe, dizendo: "Quero, ser limpo." No mesmo instante, desapareceu dele a lepra. Lucas 5, 12 e 13.

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1: 1:02.
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E os espíritos imundos, quando viam, prostravam-se diante dele e clamavam, dizendo: Tu és o Filho de Deus. Marcos 3:11.

era desprezado e rejeitado dos homens, homem de dores e experimentado nos sofrimentos. E como um de quem os homens escondiam o rosto, era desprezado e não fizemos dele caso algum. Verdadeiramente ele tomou sobre si as nossas enfermidades e carregou com as nossas dores. E nós o reputamos por aflito, ferido de Deus e oprimido. Mas ele foi ferido por causa das nossas transgressões e esmagado por causa das nossas iniquidades. O castigo que nos traz a paz estava sobre ele, e pelas suas pisaduras fomos sarados. Isaías 53, 3, 4 e 5.

0: 1:33.
1: Mas graças a Deus que nos dá a vitória por nosso Senhor Jesus Cristo. 1 Coríntios 15:57.
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5: Eu vou

tudo é força, mas Jesus é poder. A pedra é forte, mas o ferro é mais forte que a pedra que se torna pó. O ferro é forte, mas o fogo é mais forte que o ferro que se derrete. O fogo é forte, mas a água é mais forte que o fogo que se apaga. A água é forte, mas a nuvem é mais forte que a água que evapora. A nuvem também é forte, mas o vento é mais forte que a nuvem que se desfaz. O vento é forte, mas os montes são mais fortes que o vento que fica preso entre os montes. Os montes são fortes, mas o homem é mais forte que os montes e com sua inteligência os perfura. Acabando com o poder dos montes, o homem diz: eu sou a criatura mais forte que existe. Até que veio a morte, e o homem que achava ser inteligente e forte o suficiente morre. A morte é forte, mas um homem chamado Jesus vem e vence a morte. Como se não bastasse, ele ainda garante vida eterna através do seu sangue. Jamais haverá alguém mais poderoso que Jesus.

0: Tudo o que pedirdes na oração, crendo, recebereis. Mateus 21, 22.
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2: 1:46.
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0: tenho sem demora. Guarda o que tens, para que ninguém tome a tua coroa. Apocalipse 3:11.
1: 1 hora e 51 minutos.

reinos do mundo vieram a ser do nosso Senhor e Salvador Jesus Cristo, e Ele reinará para todo sempre. E os 24 anciãos que estão sentados em seu trono prostrarão sobre seus rostos e o adorarão em espírito.

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1: 2 horas e 1 minuto.
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porque não sabemos o que havemos de pedir como convém. Mas o Espírito mesmo intercede por nós com gemidos inexprimíveis. Romanos 8, 26.

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1: 2:16.
2: Falou Nabucodonosor e disse: Bendito seja o Deus de Sadraque, Mesaque e Abdenego, o qual enviou seu anjo e livrou seus servos, que confiaram nele e frustraram a ordem do rei, escolhendo antes entregar os seus corpos do que servir ou adorar a Deus algum, senão o seu Deus. Daniel 3:28.
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0: Essa veio do fundo do baú e do âmago do coração.
1: Então Samuel tomou uma pedra e a pôs entre Mispa e Sem, e lhe chamou Ebenezer e disse: até aqui nos ajudou o Senhor. 1 Samuel 7:12.

0: 2:31.
1: Não prosperará nenhuma arma forjada contra ti, e toda língua que se levantar contra ti em juízo, tu a condenarás. Isaías 54:17.
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fiéis. Não sabeis que a amizade do mundo é inimizade contra Deus. Portanto, qualquer que quiser ser amigo do mundo constitui-se inimigo de Deus. Tiago 4:4.

0: Além do rio. Além do rio existe um lugar para mim. Além do rio existe paz. Além do rio a vida não terá mais fim. Com meu Jesus irei morar. Tenho já sonhado com aquelas moradas que olho algum aqui não viu e nunca verá. Tem beleza incapaz de ser comparada, pois a glória do Senhor presente está. Muito mais bonito que o sol no poente é o encontro de irmãos de fé redimidos. Compensou viver, lutar, vencer afinal.
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2: 2:48.
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0: Mais alto porque Jesus merece. Mais alto.
1: Antes de ser afligido andava errado, mas agora guardo a tua palavra. Salmo 119, 67.
2: 2 horas e 53 minutos.

0: quando Abraão tinha 99 anos, apareceu-lhe o Senhor e lhe disse: Eu sou Deus Todo-Poderoso, ande em minha presença e seja perfeito. Gênesis 17:1.
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E quem não toma sua cruz e não segue após mim, não é digno de mim. Mateus 10:38.

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1: 3:19.
2: Não és tu aquele que secou o mar, as águas do grande abismo, o que fez do fundo do mar um caminho para que por ele passassem os remidos. Assim voltarão os resgatados do Senhor, e virão com júbilo a Sião, e haverá perpétua alegria sobre as suas cabeças. Gozo e alegria alcançarão, e a tristeza e o gemido fugirão. Isaías 51, 10 e 11.
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2: Assim que se alguém está em Cristo, nova criatura é. As coisas velhas já passaram, eis que tudo se fez novo. 2 Coríntios 5:17.

e sabemos que todas as coisas contribuem juntamente para o bem daqueles que amam a Deus, daqueles que são chamados por seu decreto. Romanos 8:28.

0: 3:32.
1: Ao Rei dos séculos, imortal, invisível, ao único Deus, seja honra e glória para todo sempre. 1 Timóteo 1:17.
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0: Desperta tu que dormes, e levanta-te dentre os mortos, e Cristo te iluminará. Efésios 5:14.
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2: 3:48.
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0: Nisto se manifestou o amor de Deus para conosco, em que Deus enviou seu Filho unigênito ao mundo para que por meio dele vivamos.
1: 3 horas e 53 minutos.

assim resplandeça a vossa luz diante dos homens, para que vejam as vossas boas obras e glorifiquem a vosso Pai que está nos céus. Mateus 5:16.

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1: 4 horas e 1 minuto.
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Então veio a palavra do Senhor a Jeremias, dizendo: Eis que eu sou o Senhor, o Deus de toda a carne. Acaso alguma coisa é demasiado difícil para mim? Jeremias 32, 26, 27.

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1: 4:16.
2: Quando, pois, vier o Filho do Homem na sua glória, e todos os anjos com ele, então se assentará no trono da sua glória. E diante dele serão reunidas todas as nações, e ele separará uns dos outros como o pastor separa as ovelhas dos cabritos. E porá as ovelhas à sua direita, mas os cabritos à esquerda. Então dirá o rei aos que estiverem à sua direita: Vinde benditos de meu Pai, possuí por herança o reino que vos está preparado desde a fundação do mundo. Mateus 25:31-34.
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não vos desanimeis de fazer o bem, pois a seu tempo ceifaremos, se não desfalecermos. Gálatas 6:9.

0: porque o Senhor conhece o caminho dos justos, mas o caminho dos ímpios perecerá. Salmos 1:6.
1: Oh Deus, nós nascemos para te adorar, na beleza da tua santidade te adorar. Nós te adoramos porque tu és maravilhoso, fiel, conselheiro. A ti toda honra e toda majestade, adoração.

0: Se é para o Senhor, pode ser mais forte esse aplauso. Adore o Senhor, Ele é digno. Aleluia!
1: 4 horas e 31 minutos.
2: Quando meu pai e minha mãe me desampararem, o Senhor me recolherá. Salmo 27, 10.
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Assim diz o Senhor, o teu Redentor, o Santo de Israel. Eu sou o Senhor, o teu Deus, que te ensina o que é útil e te guia pelo caminho em que deves andar. Isaías 48, 17.

0: arrebatar-te-ei da mão dos malignos, e livrar-te-ei da mão dos fortes. Jeremias 16:21.
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2: 4:47.
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0: que encobre as suas transgressões nunca prosperará, mas o que as confessa e deixa alcançará misericórdia. Provérbios 28, 13.
1: 4 horas e 51 minutos.

Porquanto guardaste a palavra da minha perseverança, também eu te guardarei da hora da provação que há de vir sobre o mundo inteiro. Apocalipse 3:10.

Jesus, chamando uma criança, colocou-a no meio deles e disse: em verdade vos digo que se não vos converterdes e não vos fizerdes como crianças, de modo algum entrareis no reino dos céus. Mateus 18, 2 e 3.

O Senhor é a minha força e o meu cântico. Ele se tem tornado a minha salvação. É Ele o meu Deus, portanto louvarei. É o Deus de meu Pai, por isso exaltarei. Êxodo 15:2.

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1: 5:15.
2: Não tenhais medo deles, porque o Senhor vosso Deus é o que peleja por vós. Deuteronômio 3:22.
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Respondeu João a todos, dizendo: Eu, na verdade, vos batizo em água, mas vem aquele que é mais poderoso do que eu, de quem não sou digno de desatar a correia das alparcas. Ele vos batizará no Espírito Santo e em fogo. Lucas 3:16.

0: Glória a Deus.
1: 5:30.
2: E a oração da fé salvará o doente e o Senhor o levantará. E se houver cometido pecados, ser-lhe-ão perdoados. Confessai, portanto, os vossos pecados uns aos outros e orai uns pelos outros para serdes curados. A súplica de um justo pode muito na sua atuação. Tiago 5, 15-16.
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ajoelhai-vos perante o Senhor, e Ele vos exaltará. Tiago 4:10.

0: se alguém diz, eu amo a Deus e odeio a seu irmão, é mentiroso. Pois quem não ama a seu irmão a qual viu, não pode amar a Deus a quem não viu. 1 João 4:20.
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0: A presença do Senhor. Em silêncio, um homem estava mergulhado no trabalho. Havia passado boa parte do dia no seu escritório de casa, perdido entre documentos, disquetes, pastas e planilhas. O tempo parecia escoar muito mais rapidamente do que ele era capaz de trabalhar. Já nervoso por ter ainda muito trabalho para concluir, ouviu umas batidinhas na porta e a voz de seu filho de 5 anos pedindo para entrar. O que você quer? Perguntou amistosamente ao abrir a porta. Nada, disse o menino, abraçando as pernas do pai, o que o deixou sem graça. E o menino disse: como você está sozinho há tanto tempo, eu vim para ficar juntinho de você. E sem dizer mais nada, sentou-se em uma cadeira onde permaneceu em silêncio, feliz por estar ao lado do pai, observando-o trabalhar. Como Deus se alegraria se fôssemos simples assim, buscando não para pedir-lhe bênçãos ou soluções para nossos problemas, mas simplesmente para estar a seu lado, tão somente por desejar desfrutar da sua presença. Busquemos o Senhor não pelo que Ele faz, mas pelo que Ele é.
3: Cinco horas e 51 minutos.

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1: 6 horas em ponto.
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vede também os navios, que, embora tão grandes e levados por impetuosos ventos, com pequenino leme se voltam para onde quer o impulso do timoneiro. Assim também a língua é um pequeno membro e se gaba de grandes coisas. Vede com grande bosque um tão pequeno fogo incendeia. Tiago 3, 4 e 5.

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1: 6:18.
2: Ele enxugará de seus olhos toda lágrima, e não haverá mais morte, nem haverá mais pranto, nem lamento, nem dor, porque já as primeiras coisas são passadas. Apocalipse 21:4.
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entrai pela porta estreita, porque larga é a porta e espaçoso o caminho que conduz à perdição, e muitos são os que entram por ela. E porque estreita é a porta e apertado o caminho que conduz à vida, e poucos são os que a encontram. Mateus 7, 13 e 14.

Enquanto comiam, Jesus tomou o pão e, abençoando-o, partiu e deu-lo, dizendo: Tomai, isto é o meu corpo. E tomando um cálice, rendeu graças e deu-lo, e todos beberam dele. E disse-lhes: Isto é o meu sangue, o sangue do pacto, que por muitos é derramado. Marcos 14, 22 a 24.

0: 6:31.
1: Mas não perecerá um único cabelo da vossa cabeça. Lucas 21:18.
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depois destas coisas, ouvi no céu como que uma grande voz de uma imensa multidão que dizia: Aleluia, a salvação e a glória e o poder pertencem ao nosso Deus. Apocalipse 19:1.

0: Todo o caminho do homem é reto aos seus olhos, mas o Senhor pesa os corações. Provérbios 21:2.
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2: 6:47.
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0: aquele, pois, que cuida estar em pé, olhe, não caia. 1 Coríntios 10, 12.
1: 6 horas e 51 minutos.

0: Vai, pois, agora, e eu serei com a tua boca e te ensinarei o que hás de falar. Êxodo 4:12.
1: Levanta tua mão para o céu e dá um glória para Jesus.

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1: 7:01.
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justo é o Senhor em todos os seus caminhos e benigno em todas as suas obras. Perto está o Senhor de todos os que o invocam, de todos os que o invocam em verdade. Ele cumpre o desejo dos que o temem, ouve o seu clamor e o salva. Salmos 145, 17, 18 e 19.

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1: 7:15.
2: E toda língua confesse que Jesus Cristo é o Senhor, para a glória de Deus Pai. Filipenses 2:11.
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porque estou certo de que nem a morte, nem a vida, nem anjos, nem principados, nem coisas presentes, nem futuras, nem potestades, nem altura, nem a profundidade, nem qualquer outra criatura nos poderá separar do amor de Deus que está em Cristo Jesus, nosso Senhor. Romanos 8, 38, 39.

Achava-se ali um homem que havia 38 anos estava enfermo. Jesus, vendo-o deitado e sabendo que estava assim havia muito tempo, perguntou-lhe: Queres ficar são? Respondeu-lhe o enfermo: Senhor, não tenho ninguém que, ao ser agitada a água, me ponha no tanque. Assim, enquanto eu vou, desce outro antes de mim. Disse-lhe Jesus: Levanta-te, toma o teu leito e anda. Imediatamente o homem ficou são, e tomando seu leito começou a andar. João 5, 5 a 9.

0: Não me lance fora da tua presença, nem retires de mim o teu espírito, pois mais vale um dia na tua presença do que mil em outros lugares.
1: Se a tua presença não for comigo, eu não saio daqui, porque não há nada melhor no mundo que a tua dor.

0: 7:32.
1: O amigo. Meu amigo não voltou do campo de batalha, senhor. Solicito permissão para ir buscá-lo, disse um soldado ao seu tenente. Permissão negada, replicou o oficial. Não quero que arrisque a sua vida por um homem que provavelmente deve estar morto. O soldado, ignorando a proibição, saiu e uma hora mais tarde regressou mortalmente ferido, transportando o cadáver do seu amigo. O oficial estava furioso e disse: já tinha dito que ele estava morto. Agora eu perdi dois homens. Diga-me, soldado, valeu a pena trazer um cadáver? E o soldado respondeu: claro que sim, senhor. Quando o encontrei, ele ainda estava vivo e pôde me dizer: tinha certeza que você viria. Amigo é aquele que chega quando todo mundo já se foi. Jesus, o amigo certo das horas incertas.
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um Pai Nosso. Não digas Pai, se a cada dia não te comportas como um filho. Não digas Nosso, se vives isolado em teu egoísmo. Não digas que estás no céu, se só pensas nas coisas terrenas. Não digas santificado seja o teu nome, se não o honras. Não digas venha a nós o teu reino, se o confundes com o êxito material. Não digas faça-se a tua vontade, se não a aceita como é. Não digas assim na terra como no céu, se duvidas da existência do inferno. Não digas o pão nosso de cada dia, se não te preocupas com quem tem fome. Não digas perdoa as nossas ofensas, se guardas rancor de teus irmãos. Não digas livra-nos do mal, se amas o pecado. Não digas amém, se não entendes e não dás crédito às palavras do Pai Nosso. Às vezes, refletir em tempo pode fazer a diferença entre a vida ou a morte eterna. Sempre a decisão é nossa.

0: exultou Jesus no Espírito Santo e disse: Graças te dou, ó Pai, Senhor do céu e da terra, porque ocultaste estas coisas aos sábios entendidos e as revelaste aos pequeninos. Sim, ó Pai, porque assim foi do teu agrado. Lucas 10:21.
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2: 7:48.
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0: te deixes vencer do mal, mas vence o mal com o bem. Romanos 12:21.
1: 7 horas e 52 minutos.

0: Aleluias. Aleluias. Glória a Deus.
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2: 8 horas em ponto.
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Seu exemplo dos fiéis, na palavra, no trato, no amor, no espírito, na fé, na pureza. 1 Timóteo 4:12.

Mas disse Jesus: alguém me tocou, pois percebi que de mim saiu poder. Então, vendo a mulher que não passara despercebida, aproximou-se tremendo e prostrando-se diante dele, declarou-lhe perante todo o povo a causa por que lhe havia tocado e como fora imediatamente curada. Disse-lhe ele: filha, a tua fé te salvou. Vai-te em paz. Lucas 8, 46 a 48.

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1: 8:17.
2: Não se aparte da tua boca o livro desta lei. Antes medita nele dia e noite, para que tenhas cuidado de fazer conforme tudo quanto nele está escrito. Porque então farás prosperar o teu caminho e serás bem-sucedido. Josué 1:8.
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A melhor notícia. Certamente ficaríamos felizes se ouvíssemos que o preço da gasolina baixou, que a violência acabou e que foi descoberta a cura para a AIDS e o câncer, que as drogas não existem mais e que o desemprego faz parte do passado, que o salário vai aumentar e que a felicidade e a paz imperam por todo o planeta, que as fatalidades e tragédias não mais acontecem e que os problemas acabaram. Realmente seria muito bom que isso fosse verdade, mas nem tudo que gostaríamos de ouvir é somente um sonho. A melhor notícia é: não fomos abandonados neste mundo cheio de problemas e pecados. Jesus voltará e colocará um fim na dor, nas lágrimas e no sofrimento. A paz e a felicidade serão eternas para os que confiam nele. Não espere mais. Aceite Jesus e garanta o seu futuro.

0: Mas tu, quando orares, entra no teu quarto e, fechando a porta, ora teu pai que está em secreto, e teu pai que vê em secreto te recompensará. Mateus 6:6.
1: Há poder no toque de Jesus. Sinta a presença de Jesus nesse lugar. O cego não podia ver Jesus, mas Jesus tocou em sua vida. Creia no poder de Jesus e Ele vai tocar em sua vida nessa noite. Receba a cura, receba o milagre de Jesus, receba a salvação. O seu relacionamento receberá cura. Tudo que você necessita, coloque diante do Senhor. Clame pelo nome de Jesus e a sua vida nunca mais será a mesma.

seguindo Jesus, seguiram dois cegos, clamando em alta voz, dizendo: Filho de Davi, tenha compaixão de nós. E quando Jesus chegou a casa, os cegos se aproximaram dele. E Jesus disse: Crede vós que eu possa fazer isso? E eles disseram: Sim, Senhor. Sim, Senhor, nós cremos. Tocou então Jesus em seus olhos, dizendo: Seja feito segundo a vossa fé. E os olhos daqueles cegos, eles se abriram, se abriram, se abriram.

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1: Mas regozijai-vos por serdes participantes das aflições de Cristo, para que também na revelação da sua glória vos regozijeis e exulteis. Se pelo nome de Cristo sois vituperados, bem-aventurados sois, porque sobre vós repousa o Espírito da glória, o Espírito de Deus. 1 Pedro 4, 13 e 14.

0: instrui o menino no caminho em que deve andar, e até quando envelhecer não se desviará dele. Provérbios 22:6.
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2: 8:49.
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0: disse Jesus: todo que beber desta água tornará a ter sede, mas aquele que beber da água que eu lhe der nunca terá sede. Pelo contrário, a água que eu lhe der se fará nele uma fonte de água que jorre para a vida eterna. João 4, 13 e 14.
1: 8 horas e 54 minutos.

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1: Seja muito bem-vindo ao Encontro com a Palavra. Estamos quase terminando o estudo de todos os livros da Bíblia. Já estamos nas cartas de Pedro. Apesar de Pedro nunca ter ouvido nenhuma daquelas abordagens para aconselhamento, das quais falamos no último programa, ele e vários outros autores da Bíblia falaram a mesma coisa de várias maneiras e em diferentes lugares. O ensino de Jesus também concorda com eles. Como já disse, os pensamentos modernos sobre aconselhamento não autenticam os ensinos do Novo Testamento. O Novo Testamento não está em julgamento. É o Novo Testamento que valida estas técnicas quando elas concordam com ele. Nesta carta de Pedro temos o que chamo de a tempestade. É, tempestade, que significa um problema sério. Você pode passar por tempestades. Mas, de acordo com Pedro, você também tem a palavra de Deus. Se você é seguidor de Jesus, o seu sistema de crer é a palavra de Deus. A maneira como você processa as tempestades através da palavra de Deus, o sistema de crer baseado na palavra de Deus, o leva a consequências emocionais que Pedro chama de testemunho. Deus permite que as tempestades aconteçam, porque quer que você seja uma testemunha para Ele. A maneira como você lida com a tempestade, a maneira como processa as tempestades da vida pela palavra de Deus, leva você a testemunhar. Todos somos testemunhas de Jesus Cristo. Podemos ser boas testemunhas ou sermos apenas testemunhas medíocres. O que determina o tipo de testemunha que seremos é a maneira como processamos, vamos dizer assim, as nossas tempestades da vida, o sistema de crer ou de reação que temos, baseado na palavra de Deus. Ele o levará a dar testemunho ao mundo. Ao falar com os seguidores de Cristo que estavam sofrendo em toda a Ásia Menor sobre como passar pela tempestade através desse sistema de crer, Pedro dá mais uma palavra que nestes dias de teologia da prosperidade nós todos precisamos ouvir. Ele diz assim, ó, ouçam. Para o seguidor de Cristo, o sofrimento é um chamado. Jesus sofreu. Vocês foram salvos porque alguém sofreu. Vocês foram chamados para seguir os passos de Jesus. O sofrimento de vocês é um chamado. Pedro diz, alegrem-se à medida que participam dos sofrimentos de Cristo. Você está lembrado de quando Saulo de Tarso se encontrou com Cristo ressurreto na estrada de Damasco? Saulo de Tarso estava perseguindo a igreja e o Cristo ressurreto lhe perguntou, Saulo, Saulo, por que você me persegue? Quando naquela época a igreja estava sendo perseguida, Cristo estava sendo perseguido, porque ele vivia e se expressava dentro e através daquela igreja. Por isso, para aqueles crentes que estavam sofrendo nas províncias da Ásia Menor, Pedro estava dizendo, quem está sofrendo é Cristo. É Cristo a quem o mundo persegue. Vocês são identificados com ele, por isso são participantes com ele em seus sofrimentos. Mas o mundo o odeia, o mundo o rejeita, o mundo é hostil a ele. Concordando com outros textos bíblicos, Pedro diz que se você vive em Cristo, sofrerá perseguição. O sofrimento é um chamado e você tem o exemplo de Cristo para seguir. Você é participante com ele quando segue no seu sofrimento. Pedro diz que no meio do sofrimento, o Espírito da glória, o Espírito de Deus, repousa sobre vocês. No sofrimento, Deus nos unge com seu Espírito e graça, nos capacita espiritualmente para suportarmos o sofrimento e nos fazer as testemunhas que devemos realmente ser. Pedro também diz, aqueles que sofrem de acordo com a vontade de Deus, isso gera outro debate. Alguns dizem que Deus não quer que soframos, mas Pedro aqui fala claramente sobre sofrer de acordo com a vontade de Deus. Se somos chamados para sofrer de acordo com a vontade de Deus, então devemos continuar fazendo o que é certo e nos entregarmos totalmente a Deus. Deus jamais vai falhar conosco. O Espírito da glória, o Espírito de Deus repousa sobre vocês. As palavras finais de Pedro no capítulo 5 são dirigidas aos presbíteros ou líderes da igreja. Esta é uma das minhas passagens preferidas para usar nos retiros da liderança da igreja. Se você é líder da igreja ou exerce algum pastorado na igreja, precisa atentar para essas palavras de Pedro. Portanto, apelo para os presbíteros que há entre vocês e o faço na qualidade de presbítero, como eles, e testemunha dos sofrimentos de Cristo. Pedro não se via numa posição superior nem como o primeiro Papa, mas como um líder, como os outros. Pedro foi muito humilde ao escrever o capítulo 5. E observando os três primeiros capítulos de sua carta, entendemos por que ele era humilde. Quando ele escreve aos líderes, ele diz que eles deveriam assumir a responsabilidade do pastoreio da igreja,

E sobre como ser um executivo bem-sucedido, aprender a analisar, organizar, delegar, supervisionar e depois agonizar. Podemos adquirir os melhores métodos que o mundo usa para vender ou gerenciar negócios? Podemos trazer os métodos de gerenciamento do mundo para a igreja? Quando isso acontece, o homem que chamamos de pastor deixa de ser um homem de Deus, um profeta ou sacerdote, preocupado com as almas dos homens, e aí ele se torna um executivo preocupado com os rumos de sua carreira. É impossível que isso aconteça no meio da igreja. Infelizmente, eu já vi acontecer. Qual deve ser o procedimento da igreja local em relação aos princípios de gerenciamento? Hoje, no meio do ministério da igreja, existem executivos empresariais muito bem-sucedidos querendo gerenciar a igreja como se fosse um negócio. A igreja não deve ser como uma empresa, com presidente, proprietário e funcionários. Não é assim que ela funciona. Se você quer adotar a filosofia de liderança de Jesus, então leia Mateus capítulo 23. Pedro está dizendo no capítulo 5, a igreja não é um negócio que deva ser gerenciado como empresa. Vocês não devem assumir a liderança da igreja como senhores, mas como exemplos. O único poder que um líder tem na igreja é o seu exemplo. Se o seu exemplo impressionar as pessoas, elas o procurarão e buscarão o seu conselho, porque o respeitam. Se descobrirem que a vida do líder da igreja não é o que deveria ser, se descobrirem que ele anda aprontando por aí, você acha que vão dar ouvidos ao seu conselho? Não. Elas nem vão querer saber que conselhos ele tem para dar. Exemplo, esta é a influência que os pastores exercem na igreja. Não a autoridade como existe no exército ou nas empresas. Pedro foi treinado por um homem que disse: gostam do lugar de honra nos banquetes e dos assentos mais importantes nas sinagogas, de serem saudados nas praças e de serem chamados rabis. Mas vocês não devem ser chamados rabis. Um só é o mestre de vocês e todos vocês são irmãos. A ninguém da terra chamem pai, porque você só tem um pai, aquele que está nos céus. Tampouco vocês devem ser chamados chefes, porquanto vocês têm um só chefe, Cristo Jesus. O maior entre vocês deverá ser servo, pois todo aquele que a si mesmo se exaltar será humilhado, e todo aquele que a si mesmo se humilhar será exaltado. Pedro foi treinado por Jesus Cristo. Jesus Cristo disse tudo isso no capítulo 23 de Mateus. Agora, tente aplicar isso na sua igreja. Não deixe que chamem você de rabi, nem de pai, nem de chefe, porque você tem um mestre, um pai e um único líder, Deus, o Espírito Santo, Cristo, e somos todos irmãos. Grifem essas palavras, somos todos irmãos. Dá até para sentir a força dessas palavras de Pedro no capítulo 5 de sua primeira carta. Pedro não foi o tipo de líder que se colocou acima de alguém, nem considerou ninguém inferior a ele. Pedro não foi o tipo de líder que se ouve falar por aí hoje em dia com autoridade apostólica e outras classificações que descendem desta. Às vezes, quando leio estes textos sobre humildade, pergunto-me como chegamos ao ponto de hoje termos bispos e arcebispos e reverendo e por aí vai. Todos são títulos que servem como graduação. Como oficial do exército, não é que vai ganhando listras nos ombros. Isso não vem da Bíblia, queridos irmãos. Não vem do Espírito Santo. Isso não vem de Jesus Cristo. Quando estudamos a estrutura de liderança da igreja conforme ensinada nas Escrituras, descobrimos que não existe esse negócio de hierarquia entre os líderes da igreja. Todos são líderes, irmãos. É, irmãos. E tem um rabi, um mestre e um líder. Esse líder é Deus, o Espírito Santo e o próprio Jesus Cristo. Finalizando o capítulo 5, encontramos um versículo impressionante que nos remete aos três Pedros. O Deus de toda a graça que o chamou para a sua glória eterna em Cristo Jesus, depois de terem sofrido durante pouco de tempo, os restaurará, os confirmará, lhes dará forças e os porá sobre firmes alicerces. Foi isso que aconteceu com Pedro. Depois que ele sofreu por um pouco, Deus o fez perfeito, maduro e completo. Deus o confirmou, Deus o fortaleceu e o firmou. Poderíamos parafrasear este versículo de Pedro assim: depois que vocês sofreram um pouco, nosso Deus, através de Cristo, em amor, dará a vocês glória eterna.
ele pessoalmente os erguerá, os firmará.

0: e os fará mais fortes do que nunca. Creio que esta seja a história da vida de Pedro. Nesta carta, Pedro se referiu repetidas vezes ao sofrimento e diz que o propósito do sofrimento é fazer com que você cresça. Por isso, essa calamidade ou catástrofe pela qual você está passando significa simplesmente que depois de um tempo, Deus virá e o erguerá e o colocará num lugar firme e, através da experiência do sofrimento, fará você mais forte do que nunca. Repetidas vezes, Pedro insiste em dizer qual é o propósito do sofrimento. Se você não está passando por uma tempestade agora, vai acabar passando. Lembre-se do que Jesus disse: neste mundo vocês terão aflições ou tempestades, contudo tenham ânimo, eu venci o mundo. A pergunta é: como você vai reagir à tempestade? Leia e estude a carta de Pedro e peça a Deus que o ajude a passar pela tempestade como Ele quer que você passe. Tenho certeza que este estudo enriqueceu sua vida, mas a Bíblia tem muito mais para você. Ela é um livro inesgotável, por isso continue participando do encontro com a Palavra. Deus lhe abençoe e até o próximo programa.
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2: Não ajunteis para vós tesouros na terra, onde a traça e a ferrugem os consomem, e onde os ladrões minam e roubam. Mas ajuntai para vós tesouros no céu, onde nem a traça nem a ferrugem os consomem, e onde os ladrões não minam nem roubam. Porque onde estiver o teu tesouro, aí estará também o teu coração. Mateus 6, 19, 20 e 21.

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1: 9:16.
2: Os passos de Jesus. Ninguém jamais andou como Jesus. Passo a passo, ele se dirigia ao esquife em meio ao cortejo para trazer à vida aquele que já estava morto. Passo a passo, a mulher que padecia de fluxo de sangue toca-o. O mal se foi e Jesus diz: vai em paz, a tua fé te salvou. Passo a passo, em meio a uma tempestade, aproxima-se do barco andando sobre as águas e repreende o vento e a fúria da água. Passos que por onde passam tudo transforma. Agora esses pés feridos caminham sustentando um peso maior, o de uma cruz. Que passos são esses que por onde passam deixam uma marca do sangue? Pregam as mãos e os pés e levantam a cruz para que todos vejam. Não há passos. Ele rende seu espírito, consuma sua obra e morre. Mas no inferno ouvem-se passos fortes e vitoriosos. São passos que libertam. Jesus toma as chaves do inferno e da morte, e ao terceiro dia ressurge em vida. Agora são passos gloriosos, passos que caminham comigo, passos que caminham com você. Esses são os passos de Jesus.
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Muito bom dia, gente. Bom dia mesmo, a doce graça de nosso Senhor Jesus Cristo para o teu coração nessa manhã. Louvado seja Deus por tua vida. Obrigado por estar conosco. Eu quero te convidar para daqui um pouco mais, a partir das 9h30, 9h30, horário de Brasília, aqui na Melodia, radiomelodia.net, programa Manhã com Deus, produção e apresentação de Rubens e Margarete e a coordenação do Espírito Santo de Deus, coordenação geral dele, Espírito Santo de Deus, e você é meu convidado para lá de especial. Muito bom dia, muito grato por estar conosco. 9h30 então, temos um encontro marcado aqui na Melodia. E você pode interagir conosco aqui no estúdio. Como é que eu faço isso, Rubens? Você faz assim, ó. Você manda uma mensagem para esse número de WhatsApp, 4799-268-5364, 4799-268-5364, e você pode interagir conosco aqui no estúdio, mandando seu áudio, a gente solta no ar ou lê o seu recado ao vivo, tá bom? Beijo no teu coração, muito bom dia, muito grato por você estar conosco, você alegra o nosso coração, ficamos felizes com a sua participação aí do outro lado, tá bom? Muito bom dia e que Deus abençoe a todos nós em nome de nosso Senhor e Salvador, Jesus Cristo. Bom dia!

0: 9:31.
1: Honra teu pai e a tua mãe, que é o primeiro mandamento com promessa, para que te vá bem e sejas de longa vida sobre a terra. E vós, pais, não provoqueis a ira vossos filhos, mas criai-os na disciplina e admoestação do Senhor. Efésios 6, 2 a 4.
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2: 9:33.
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Bom dia, gente. Muito bom dia. Bom dia. Bom dia mesmo. A doce graça de nosso Senhor Jesus Cristo para o teu coração nesta manhã. Manhã de terça-feira, 22 de setembro de 2026, manhã de terça-feira. Céu carrancudo na cidade de Itajaí, não quer mostrar o dente pra gente, não quer dar aquele sorriso, né? Tem chovido bastante, mas eu creio que Deus está no controle de todas as coisas. Eu vejo alguns vídeos na internet, que alguns mais eufóricos, né? Em espalhar notícia ruim, notícia que dá, que alarma todo mundo, que assusta, né? Ficam postando coisas que quem vê, quem não conhece a região, pensa que nós estamos tudo no fundo aqui, mas não é verdade não, gente. É lógico que a região de Itajaí é uma região muito baixa em relação ao nível do mar, estamos apenas a 80 centímetros em relação ao nível do mar. Então, as regiões ribeirinhas, quem já, por força do destino, está lá na beira do rio, na beira da calha do rio, lógico que com um tempo, até com a maré alta, muitas das vezes suas residências são invadidas ou então o quintal fica cheio de água. Eu mesmo tenho uma irmã que morou numa região que quando eu ia lá eu voltava deprimido. Graças a Deus ela não está mais naquela área, né? Mora numa casinha que nosso pai deixou como herança e todos os irmãos não fizeram questão daquilo lá e ficou para ela. Ela mora lá tranquilamente, longe daquele ambiente hostil em que morava, aqui numa invasão aqui em Itajaí. Infelizmente, né? A gente tem essa história na nossa vida, mas graças a Deus que ela está lá no lugar bem mais tranquilo do que onde morava. Amém, gente? Muito bom dia a todos vocês. Obrigado por estar conosco. Você pode interagir comigo aqui no estúdio através do WhatsApp 47 99 268 5364. Bom dia.

0: Maria.
1: Seja bem-vindo aqui.
0: Você é muito bem-vindo aqui e a sua presença, a sua participação alegra muito o nosso coração. E você, como eu disse, você pode mandar o seu recado, você pode ajudar aqui no desenvolvimento da programação, pedindo sua música, pedindo seu momento de oração, pedindo oração, né, no momento da oração com a irmã Margarete. E nós estamos aqui para fazer o melhor para Deus, o melhor para você, o melhor para todos nós, amém? Glórias a Deus. Eu sou feliz com o que Deus me concedeu. Não tenho ministério na igreja onde congregamos, né? Não sou muito participativo, né? Mas aqui na Melodia eu sou feliz demais porque Deus deu esse espaço, esse compromisso diário para mim e para minha esposa, e a gente procura levar à risca. A irmã Margarete mesmo, às vezes eu fico indignado, né, quando dá problema aqui e não dá para fazer o programa ao vivo, né? Eu já convidei diversas pessoas para vir aqui participar conosco, vir dar uma palavra, mas nem todos estão disponíveis, né? E nem todos têm aquele mesmo tempo que nós temos, ou alguns deles não estão dispostos a abrir mão de fazer outras coisas, né? Ou correr atrás da bola, matar o seu leão do dia, né? Do que abrir mão de um espaço de tempo e vir participar de um programa evangélico, um programa onde a gente procura levar a palavra de Deus, levar algum ensinamento, um pouco que a gente tem aprendido nesses quase 40 anos onde servimos ao Senhor. A gente compartilhamos experiências diárias, compartilhamos nossas experiências vividas, compartilhamos lutas que nós passamos, né, nos últimos tempos. E você que nos acompanha no dia a dia tem acompanhado, né, a luta com as enfermidades que a irmã Margarete enfrentou, e graças a Deus, Deus tem dado vitória em todas, né? E meu coração se alegra de ter este compromisso. Isso aqui para mim é uma alegria. Eu digo e repito, né, a Melodia, ela não faz parte da minha vida, da vida da irmã Margarete, não. Ela é a nossa vida, ela é o nosso compromisso, né? E isso alegra muito o nosso coração, ter você do outro lado nos acompanhando, amém? Vamos de música? E nós louvamos a Deus, porque o nosso Deus, ele é um fenômeno. Ele é fenomenal. E nós, né? Eu, você, nós somos doidinhos por Jesus, não somos? Então vamos lá, são as duas músicas, Marcos e Mateus, Fenomenal. E Tony Tito, Doidinho por Jesus, o nosso velho e tradicional bom dia para você. Bom dia, good morning, buenos dias.
2: Bom dia, bom dia, bom dia, bom dia.

0: Graças a Deus, eu tô rindo. Irmã Margarida chegou aqui no estúdio, séria, ela é uma mulher séria, né? Aí eu falei pra ela, apertei o botãozinho aqui, eu aperto um botão aqui, eu falo lá no ouvido dela, né? Aí, e vice-versa, sabe? A gente pode conversar sem tirar o fone de ouvido e não sair no ar. Aí eu falei pra ela assim, sorria, você está sendo filmada. Ela ficou olhando, eu falei, ó, ficou olhando pra lá e pra cá, cadê a câmera, não viu a câmera. Eu falei, olha pra cima. Ela olhou pra cima, eu falei pra ela, os olhos do Senhor te contemplam. Ah, tá. Ela tá séria hoje, meu Deus, será o que que... O que está para acontecer? Eu acho que eu sei o que, que é. Mas eu não vou falar. Não vou falar. Bom dia, Judite. Judite é uma besta. Judite, já estou com a música na ponta da agulha. Mas primeiro eu vou rodar uma música de uma cantora que a gente conheceu ela pessoalmente. E nós gostamos muito de conhecê-la. E eu não sei se você conhece. Mas ela canta uma música linda, que tanto eu quanto a irmã Margarida a gente gostou. Depois então eu vou rodar Cicatrizes com a Adriana Araújo, tá bom? Depois dessa canção aqui, tá? E, mas antes disso a gente vai ouvir o áudio aqui, eu já ouvi o seu áudio aqui em off, né? E agora eu vou compartilhar com o povo que está conosco, né, Judite? Amém? Bom dia, minha querida, como é que tá? Tudo bem? Tudo tranquilo?
1: Bom dia, na paz do Senhor Jesus, irmão Rubens, irmão Margarete. Estou aqui ligadinha com a programação. Graças a Deus que nos dá a vitória por nosso Senhor.
0: Amém.
1: Salvador Jesus Cristo. Mas aproveitando aqui a minha oportunidade, quero pedir, se for possível, se encontrares aí a música Cicatrizes na voz de Daniela Araújo.
0: Linda, por sinal.
1: Eu quero, se tu encontrar, eu quero oferecer para todos que estão na sintonia da programação. Oferecer para o Mano Luiz, para a prima Cirlei, para quem tiver a sintonia, todos os demais ouvintes aí que estão na sintonia do programa. Que Deus abençoe a todos, que Deus use vocês grandemente.
0: Amém.
1: Que Deus abençoe a reflexão hoje, estamos aqui esperando esse momento maravilhoso. Que Deus abençoe, irmão, o Rubens no controle dos botões aí da
0: Amém.
1: Rádio, né? E estamos aí na benção, estamos aí junto.
0: Glória
1: tamo
0: a Deus.
1: Estamos juntos e misturados.
0: Amém.
1: Glória a Deus.
0: Ô irmã Judite, eu vou dar um tempinho de mais uns 40 segundos para você gravar um outro áudio e dizer assim, quero aproveitar também e oferecer a música para os produtores e apresentadores do programa, porque agora tu não te sentisse, Margarete? Eu me senti assim meio, né? Ela não ofereceu para nós? Ofereceu? Eu vou ouvir o áudio novamente?
2: Mas nós somos ouvintes também.
0: Ah, pois é. Mas tinha que oferecer para nós. Não, hoje está perdoada, tá, irmã Judite? Mas no próximo áudio, próxima música que você oferecer, oferece para nós aqui também, para quem está, os apresentadores do programa e tal, né? Roubou um bobo alegre. Margarida, tu conhece uma música que diz assim, ó? Não temerei o espanto noturno. Gosta dessa música?
2: Gosto.
0: Essa cantora é um barato, né? Essa é legal, ela oferece a música e não oferece para nós. Bom dia, Cacá. Aquele abraço, querido. Deus te abençoe grandemente, viu, Cacá? Hoje, depois da reflexão, eu vou rodar aquela música que tu gosta, Cacá. O Machado Flutuou. Cícero Nogueira, né? Benção de Deus. Bom dia, Cacá. Bom dia, Leandro. Tá ligado, tô ligado no Senhor. Benção de Deus, amém? Então, tu gosta dessa música, Margarida? Posso tocar ela?
2: Pode.
0: Não temerei? Não temerei, e depois então nós vamos ouvir a Adriana Araújo com a música Cicatrizes. Não temerei, canta Judite Lima. Não é Judite, mano. Essa aqui, a Judite é uma, a Dite é outra. Essa é a Dite. É? Explica esse negócio aí. Não quer explicar. Ela está ali concentrada na leitura dela, que olha, para tirar ela dali agora, nem a notícia que ela ganhou sozinha na Mega Sena tira ela daquela concentração ali. Vamos ouvir a música então, canta Dite Lima, Não Temerei, e na sequência a música Cicatrizes, que é um oferecimento da Judite com Adriana Araújo.

Bom, eu quero oferecer para o irmão Rubens essa linda música e oferecer para a irmã Margarete, que ela gosta muito da mensagem da cruz. Quando eu falo da cruz, eu sei que ela fica vibrando, né? Todos nós que acreditamos no sacrifício de Cristo, gostamos da mensagem da cruz, né? Deus abençoe.

gata, né, gente? O meu pai também. Ele tem os olhos verdes que eu não puxei. Ninguém puxou, graças a Deus. Porque se uma das minhas irmãs tivesse os olhos verdes, ia ficar revoltada. E a música é assim, ó.

0: Através das cicatrizes de Jesus, eu sou livre. Livre da morte eterna, da perdição eterna. Certa vez, alguém perguntou para o líder, seu líder espiritual, o que é a eternidade? E eu faço essa pergunta para você. O que a eternidade significa para você? E esse líder respondeu, olha só, meu querido. A eternidade seria... Eu vou fazer um comparativo para você, porque eu não encontro palavras para te definir o que é a eternidade. Então eu vou fazer uma comparação. Ele disse, um pequeno pássaro. Se um pequeno pássaro conseguir transportar todo o oceano para um deserto, todo o oceano, pequeno pássaro, vem, pega a quantidade que ele consegue de água do oceano e transporta para um deserto distante, todo o oceano. Esse tempo seria o começo da eternidade. Imagine que é uma eternidade. Então, as cicatrizes nas mãos de Jesus, elas me dão o direito a desfrutar dessa eternidade num ambiente de paz, de acolhimento e amor, o amor de Jesus. Obrigado, irmã Judite. Não conhecia a canção, mas ela é linda. Deixa Deus te usar, Margarete. Bom dia.
1: Bom dia, Rubens. Bom dia a todos. Eu quero louvar a Deus por você que está conosco e dizer que sou grata a Deus por você que está aí fazendo essa programação, né, conosco. Sim, porque você que está aí, mesmo que você esteja só ouvindo, recebendo de Deus, né, através dos louvores, da palavra, você está fazendo essa programação. Sim, você está contribuindo para o reino. Você é participante do reino. Você está sendo preparada para o reino, assim que, como eu, como Rubens. Mas preparada, irmã Margarete, sim, eu creio que nós estamos num tempo de preparativos, queridos. A gente vê tanta coisa que parece que Jesus parece não, né? Não parece, ó, é, né? Jesus está às portas. E tem gente que não se preocupa com isso, queridos. Tem gente que não se preocupa. A irmã Margarete se preocupa. Porque nós precisamos estar preparados, sim. E Deus tem nos dado tempo, queridos. Sim, para nos prepararmos para a eternidade. Nós nos preparamos para tantas coisas. Eu pergunto para você. Você está preparado? Você está se preparando? Quais têm sido os seus preparativos? Eu estou preparando, querido. Eu estou me preparando, né? Sim, porque eu quero estar com Cristo. Esse deve ser o nosso alvo. Ah, mas Jesus já não preparou? Jesus já preparou? Mas... tem coisas que ele nos deixou que nós precisamos estar atentos, queridos. E nessa manhã eu quero falar um pouquinho, porque se nós formos falar mesmo, vai longe, queridos, mas essa noite o Rubens foi dormir e eu fiquei, né? E fui ler, fui orar, fui estudar, né? E tem assuntos que às vezes eu não domino muito, queridos. Que a irmã Margarete não tem assim aquele conhecimento todo. O que eu tenho é que eu busco no Senhor, e o Senhor dá, né, na sua palavra, porque eu de mim mesmo não tenho nada. Mas o Senhor, quando me chamou, Ele disse para mim que eu não tinha, eu não sou e eu não posso. Mas Ele tem, Ele é e Ele pode. Então, é Ele que me capacita a cada dia, assim como Ele capacita você. É, mas eu já quero ler uma palavra aqui em João 14, do 1 ao 6, que nos diz assim, ó. Por isso nós precisamos ir para a palavra, querido, para ver se estamos, né, preparados, se estamos nos preparativos, né, para a vinda do Senhor. Aqui Jesus nos encoraja, assim como Ele encorajou, né, seus discípulos. Ele nos diz: não se turbe, João 14, 1, não se turbe o vosso coração. Credes em Deus, crede também em mim. Na casa de meu Pai há muitas moradas. Se não fosse assim, eu vou teria dito: vou preparar-vos lugar. E quando eu for e vos preparar lugar, virei outra vez e vos levarei para mim.

você que ainda não se rendeu ao Senhor, reconhecendo que só Jesus é o caminho, só Ele é a verdade, só Ele é a vida, e que ninguém vai ao Pai senão por Ele, né? Senão por mim, diz a sua palavra. Aleluia. Então você tem essa certeza? Você tem isso guardado na sua mente, no seu coração? Ou você ainda está buscando conhecer aonde está o caminho? Caminho certo, o caminho perfeito. Eu quero dizer para você que só Jesus é o caminho. Só Ele é a verdade e só Ele é a vida. Só Ele pode te dar vida e vida eterna. Aleluia. Sim. E nós não podemos chegar ao Pai, queridos, a não ser por Ele. Meu Deus. Como Jesus fala, querido, conosco através da sua palavra. Como fica a palavra de Deus no seu coração? Como? Como está? A Bíblia nos destaca, querido, a importância de estarmos preparados espiritualmente, vigilantes e com o coração alinhado aos propósitos de Deus. Então, por isso, a irmã Margareth disse, nós temos que estar preparados, né? Temos que estar nos preparativos, nos preparando a cada dia, mas com uma condição, querido, de reconhecer que é só na graça do Senhor. Aqui em 1 Pedro 1,13 nos diz, portanto, preparem suas mentes para a ação. Sejam sóbrios, coloquem toda a sua esperança na graça que lhe será dada quando Jesus Cristo for revelado. Então, assim como nós precisamos, queridos, depender da graça de Deus hoje, né? Para vencermos os obstáculos, as provas, lutas que nos vêm, nós precisamos estar preparados, dependentes dessa graça. A nossa preparação, queridos, é estar totalmente na dependência dessa graça, porque não é o que eu faço, mas é estar, né, vigilantes e com o nosso coração alinhado nos propósitos de Deus. Que Mateus 25,3 nos diz, portanto, vigiai, pois não sabeis o dia nem a hora. Nós não soubemos, queridos. A Bíblia nos diz, né? Não, ela não tem nenhum dia marcado da volta de Jesus. Mas a palavra de Deus nos diz que a vinda dele será como um ladrão na noite, né? Quando ninguém está esperando, mas ele vai vir. E hoje nós estamos aqui, amanhã nós não soubemos, ele pode vir para mim hoje, para você. E como é que nós estamos? Estamos com o nosso coração rendidos ao Senhor? Como está o seu planejamento para a vida eterna? Nós nos preparamos para tantas coisas, queridos. Nós temos nos preparado para isso? As pessoas que não temem a Deus, queridos, elas não estão nem aí. Estão em busca de prazeres nesse mundo, das riquezas desse mundo, mas não estão nem aí. E eu me preocupo quando eu vejo, quando eu começo a olhar ao meu redor, a minha família,

0: Eu confesso para você que eu queria poder fazer alguma coisa, mas eu tenho orado e tenho dito: Senhor, só tu tens acesso ao coração, o coração do homem, né? Só tu tens acesso. Então atrai a ti, porque a tua palavra diz que é tu que nos atrai. Então é só a graça e a misericórdia de Deus, queridos, para nos atrair, né? E nos colocar, queridos, nessa dependência, nesse planejamento para termos essa vida eterna. Nós não podemos começar no momento da nossa morte, não, porque a hora nós não soubemos o amanhã. Então como que eu vou, eu vou deixar para me preparar quando chegar a minha hora? Não, aí não vai ter mais tempo de você entregar a sua vida ao Senhor, reconhecer, ser um adorador, ser grato a Ele pelo sacrifício que Ele fez na cruz do Calvário.
1: Irmã Margarete, nós não podemos esquecer de que existem casos que mesmo nos minutos, nos instantes finais de vida, Deus dá oportunidade de pessoas se arrependerem,
0: sim,
1: de se corrigirem e partirem
0: salvas.
1: Amém?
0: Porque esse é o amor de Deus, né,
1: sim,
0: Rubens?
1: Amém.
0: Que nenhuma alma se perca, mas que todas venham à salvação. Venham ao arrependimento, venham a reconhecer que são carentes e necessitados da graça de Deus para receber dele o perdão, a salvação. Então cada um de nós, querido, deve preparar o coração aceitando o dom da salvação. Sim, aquele que foi proporcionado pelo sacrifício de Jesus na cruz. E ao mesmo tempo, Deus também fez aos seus preparativos, queridos. E quando eu for, Ele nos diz, né? E vos preparar lugar, voltarei e vos receberei para mim mesmo, para que onde eu estou estejais vós também. Ele prometeu preparar um lugar para nós. Para que nós venhamos a passar a eternidade, né? Passamos a eternidade com Ele. Para nós passar a eternidade com Ele, queridos. Ele foi preparar lugar, né? Jesus. E Ele disse: Eu sou o caminho, a verdade e a vida. Ninguém vem ao Pai senão por Ele. Queridos, essa é a preparação que tanto eu quanto você venhamos a reconhecer. Foi Jesus que disse. Disse-lhe Jesus: Eu sou o caminho, a verdade e a vida. Ninguém vem ao Pai senão por mim. Aleluia. Então é assim, queridos. Deus nos dá tempo, sim, para que nós nos preparamos, né? Então você que ainda não tem ouvido, ou tem ouvido, mas não tem se rendido, né, ao Senhor, Ele nos diz que Ele é o caminho, que Ele é a verdade, que Ele é a vida. Que nós não podemos nos achegar ao Pai se não for por Ele. Então, nesse dia, o Senhor tem deixado essa mensagem para mim e para você, para que nós nos prepare, queridos. Esse é o preparativo que nós precisamos, né, fazer. É a cada dia viver em comunhão com o Senhor. Essa é a importância de estarmos preparados espiritualmente, vigilantes, queridos, e com o coração alinhado aos propósitos de Deus. Assim como você, a irmã Margarete passa e passa muito. Porque quanto mais é dado, queridos, mais é cobrado do Senhor, né? Então, se o Senhor tem te dado algo, saiba que o Senhor vai cobrar. E o Senhor tem te dado. Busque nele, busque a graça dele para que ele te capacite. Aleluia. Então, queridos, então vamos estar, né, com os nossos lombos cingidos e acesa as vossas candeias. Sim, não vamos fazer como as virgens loucas, né? Que não colocaram azeite, não buscaram esse azeite, não buscaram a comunhão com Deus para ter essa reserva. Você pode buscar hoje, você pode ser uma das virgens prudente, ter azeite na sua lamparina, querido, estar vigilante. Sim, porque você não sabe o amanhã, eu não sei o amanhã, mas ele sabe. Como o Rubens falou aqui, né? Eu já falei isso. E Deus, queridos, ele sempre dá oportunidade. Eu já ouvi muitos testemunhos, né? Até de pessoas que morreram num acidente e antes de realmente partir ali naquele momento, tiveram uma rendição, um encontro com Jesus, porque houve tempo, né? E Deus dá esse tempo para todos, mas nem todos abraçam essa oportunidade. Nem todos. Eu lembro de um testemunho que eu ouvi de uma pessoa que eu conhecia. Ele fazia hemodiálise há uns 20 anos, eu creio. Já partiu. E ele uma vez testemunhou que num dia que eles estavam fazendo hemodiálise, ele e um outro irmão, tinha uma pessoa que era afastada do caminho do Senhor e ela era revoltada com Deus por causa daquela situação. E naquele dia Deus levou eles, né, a falar do amor de Deus para que ela retornasse, porque ela sabia o caminho que estava trilhando. E ali, diante daquela oportunidade, ela não sabia que era uma oportunidade que Deus estava dando a ela. E ela ainda blasfemou e disse que inferno não existia, que inferno era aqui mesmo. Não sabia ela, queridos, que aquele era o último dia de vida dela, e ali mesmo, aquela maca de hemodiálise, ela partiu. Você acha que é injustiça de Deus? Não. Ela não se deixou ser preparada, queridos. E assim existem muitos. Existem muitos. Né? Então, se hoje o Espírito Santo bater a porta do teu coração, não resista. Te renda. Peça perdão a Ele, te humilha. Ainda que você esteja triste, revoltado, porque a gente se revolta sim diante das injustiças do homem. Mas eu quero dizer para você que Deus é justo. Queridos, quando eu falo essa palavra, que Deus é justo, eu sei aonde Deus me levou para me curar, para que hoje eu reconheça de coração que Ele é justo. Porque eu também achava que Deus era injusto. E assim existem muitos. Mas eu quero dizer para você que Jesus, Ele quer e Ele pode nos curar. Sim, desses bloqueios que nos impede de viver na total dependência da graça e da misericórdia, do amor dele, do perdão dele. Aleluia. O desejo do meu coração, queridos, é que você possa estar com seu coração aberto, desejoso e rendido ao Senhor, para que você receba dele essa graça necessária para vencer. Esse é o preparativo que Deus tem para mim e para você. Esse é o tempo para nos prepararmos, queridos. Não é só para você, não. A irmã Margarete também. Nós somos preparados a cada dia. Cada dia Deus permite, né, que aconteçam as coisas, as adversidades. E Ele quer encontrar em nós um coração aquebrantado e contrito, rendido a Ele, porque esse Ele não despreza. Amém? Então, Rubens, eu quero saber, né, se nós vamos orar, vamos ouvir um louvor. Às vezes o Rubens bota um louvor primeiro, às vezes a oração. E eu deixo aqui essa palavra. E que você, nesse dia, receba do Senhor. E eu convido você, você que está aí, que o Espírito Santo tem, né, amolecido a resistência do seu coração, te renda por completo. Amém, queridos? Eu convido você a orar conosco.
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0: Paizinho amado, é no nome do teu filho amado Jesus Cristo. Nós nos colocamos, Senhor, na total dependência da soberania divina, Pai. Sim, ó Deus. Pedimos, Senhor, que nos leve, Senhor, a nos render, que a tua graça nos envolva, porque até para te adorar, Senhor, nós reconhecemos que dependemos de ti. Então, nos capacita, Senhor. Nós colocamos a nossa mente, o nosso coração, a nossa vida nesse dia, Senhor, reconhecendo que somos carentes, sim, e necessitados da tua graça. Que tu venha estar tirando todo o orgulho, Senhor, sim, aquele orgulho que não deixa as pessoas se renderem a ti, porque é uma resistência, Pai, humana, uma resistência maligna. Então passa o sangue de Jesus, Pai, tirando todo o orgulho, toda a soberba, Pai. Sim, ó Deus, toda resistência, Pai, que não vem de ti, seja desfeita no poder que há no nome de Jesus. Aleluia. Sim, ó Pai. E que cada um, Senhor, esteja atento aos preparativos, Senhor, para uma eternidade contigo, ó Deus. Sim, tu tens dado tempo, Senhor. Tempo para cada um de nós nos render e reconhecer que só a tua graça, Senhor, só o teu amor, só a tua misericórdia, o teu perdão, só o sacrifício de Jesus, ó Pai, é que nos torna dignos e merecedores desse milagre que tu já conquistaste para nós na cruz do Calvário. Hoje nós só precisamos entrar na arca, Senhor, que é Cristo. Sim, para receber este lugar especial, Senhor, que é uma eternidade com Cristo. Sim, ó Pai, você que está aí orando, achando que para você não tem solução, que essa causa é impossível, coloque aos pés da cruz. Talvez esse seja o maior orgulho, de não se render, totalmente reconhecendo o soberano. Aleluia. Sim, o justo juiz. Sim, essa causa, deixe com que ele julgue a tua causa, porque ele julga retamente. Aleluia. Ele é o justo juiz. Aleluia. Essa enfermidade que o médico disse que não tem cura, a última palavra é dele. Sim, Senhor, a última palavra é tua. E só tu faz o impossível. Mas tu chama-nos nesse dia a fazer o possível, a nos render a ti e reconhecer a nossa maior adoração. É reconhecer o senhorio de Cristo diante dessa situação. Então reconheça que Jesus é o Senhor dessa causa, dessa situação, e honre a Ele com a tua fé. Honre, ainda que a tua fé seja pequena, honre a Ele e Ele vai honrar a tua fé. Persevere, sim, confie, descanse no Todo-Poderoso. Você que nesse dia tem sido tocado, chamado, atraído por Deus, está se rendendo a Ele, reconhecendo Ele, reconhecendo o sacrifício dEle, entendendo que só nele você será salvo. Você que reconhece Ele Salvador e Senhor da sua vida. Aleluia! Sim, Ele te concede nesse dia um presente maravilhoso, que é a alegria da salvação. Então você nesse dia já recebeu uma instrução dEle e já se colocou na dependência dessa graça, porque só a graça dEle nos concede o perdão, a salvação. Amém, queridos? Então louve, adore, glorifique ao Senhor. E se o Senhor nos permitir, amanhã estaremos aqui novamente. Convidamos você a estar conosco, a fazer essa programação, a ir às nações conosco, estando aí orando, intercedendo. Você pode e você deve ser um participante, fazer a obra de Deus, mesmo aí aonde você está, no seu trabalho, viajando, sim, no seu carro, você pode estar adorando a Deus junto conosco. Amém, queridos? Eu desejo a você um dia cheio da graça e da paz do Senhor. E um abraço a todos. Fiquem todos com Deus.
1: Graças a Deus. As duas músicas da sequência eu quero oferecer especialmente a segunda, que vai tocar na sequência dessa. Eu quero oferecer especialmente para o Cacá, ali da UFIR Móveis Planejado, gosta muito dessa música, tá bom? E aquele abraço a todos vocês. Vamos ouvir duas canções e eu volto já na sequência. São 10 horas e 32 minutos agora, 10h32, programa Manhã com Deus, nos seus momentos finais. Glórias a Deus. Silvan Santos, Eu Vencerei, seguido de Cícero Nogueira, O Machado Flutuou.

10 horas e 41 minutos agora, 10h41. E nós chegamos ao final de mais um programa Amanhã com Deus, agradecendo o carinho de todos vocês. Lembrando que logo mais às 21h30 tem o reprise desse programa em áudio, tá bom? Vem aí as duas últimas canções do programa, depois a belíssima mensagem com o pastor João Ribeiro Palharim, agindo pelo Espírito, baseado em Mateus 3 e versos 16, tá bom? Bênção de Deus, um ótimo dia para você. Cacá, essa canção tu pediu esses dias, aquele dia que deu problema aqui no computador, eu não rodei, tá? Terra Seca com Judson de Oliveira, seguido de Cálice da Salvação. Gente, beijo no teu coração, fique com Deus e até a próxima. Tchau!

Quantos querem água essa noite? Quantos estão dispostos a dizer: Senhor, o problema não é o pastor, o problema não é a equipe de louvor, o problema sou eu, Jesus. Sabe, às vezes a gente fala: ah, é o som que é ruim, é o pastor que é muito ruim. O problema é Júlio, o problema sou eu, o problema sou eu, Jesus. Quando nós confessamos: Senhor, sou eu, sou carnal, sou religioso, sou egoísta, sou orgulhoso. Quando você confessa, sabe o que acontece? O Senhor vem com graça, Ele derrama chuva sobre você. Como essa noite Ele está começando a fazer. Alguns de vocês estão começando a ser molhados pela misericórdia de Deus. Agora, Senhor, eu estou liberando a Tua chuva neste lugar, em o nome de Jesus Cristo. Em o nome de

0: pegadas na areia. Esta noite eu tive um sonho. Sonhei que caminhava pela praia acompanhado do Senhor e que na tela da noite estavam sendo retratados os meus dias. Olhei para trás e vi que cada dia que passava no filme da minha vida surgiam pegadas na areia, uma minha e outra do Senhor. Assim continuamos andando até que todos os meus dias se acabaram. Então parei e olhei para trás. Reparei, em certos lugares havia apenas uma pegada, e esses lugares coincidiam justamente com os dias mais difíceis da minha vida, os dias de maior angústia, de maior medo, de maior dor. Perguntei então ao Senhor: Senhor, tu me disseste que estarias comigo todos os dias da minha vida e eu aceitei viver contigo, mas por que tu me deixaste nos piores dias de minha vida? E o Senhor respondeu: Meu filho, eu te amo. Disse que estaria contigo por toda a tua caminhada e que não te deixaria um minuto sequer, e não te deixei. Os dias que tu viste apenas uma pegada na areia foram os dias que te carreguei.
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2: 10:49.
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0: Pela meia-noite, Paulo e Silas oravam e cantavam hinos a Deus, enquanto os presos os escutavam. De repente, houve um tão grande terremoto que foram abalados os alicerces do cárcere, e logo se abriram todas as portas e foram soltos os grilhões de todos. Atos 16, 25 e 26.
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2: Pegue o evangelho, quem trouxe, por favor. Pegue e abra em Mateus capítulo 3. Nós vamos ler o versículo 16. Está escrito assim:
3: e sendo Jesus batizado, saiu logo da água, e eis que se lhe abriram os céus, e viu o Espírito de Deus descendo como pomba e vindo sobre ele. Amém, igreja? Agora eu leio e todos repetem: e sendo Jesus batizado, saiu logo da água, e eis que se lhe abriram os céus, e viu o Espírito de Deus descendo como pomba e vindo sobre ele. Amém? Você crê na palavra de Deus? Você crê que de fato isto aconteceu no dia em que Jesus se batizou no Rio Jordão? Então desocupe as tuas mãos e vamos dar a melhor salva de palmas para a palavra de Deus. Mas vamos aplaudir, igreja. Vamos aplaudir da melhor maneira que a gente pode. Quem está ouvindo pela rádio, quem está ouvindo em casa ou no veículo, dê glória a Deus. Abra a boca e glorifique a Deus. Isso, vamos agora todo o Brasil glorificar o Senhor Jesus. Vamos dizer glória, glória, glória a Deus. Isso, continua glorificando. Vamos fazer este louvor chegar até o trono da glória. Aleluia. Isso, dá glória, glória, glória a Deus. Pai bendito, o teu povo está te glorificando, te aplaudindo, te bendizendo. Não apenas o povo aqui na Vila da Penha, no Rio de Janeiro, mas o Brasil inteiro está te exaltando, te bendizendo. Então recebe este louvor agora, e onde estiver uma só pessoa glorificando o teu nome, te aplaudindo e te bendizendo, abre o céu sobre esta vida, derrame a tua virtude, derrame o teu poder, abençoe agora cada pessoa que está te exaltando e te glorificando. Pai bendito, a tua palavra vai ser pregada. Quem somos nós para pregar? Nós não somos nada nem ninguém. Então vem agora e tome o nosso lugar. Fale através dos nossos lábios e envie a tua palavra, Senhor. Fala com quem está aqui nesta igreja e fala com quem está ouvindo pela rádio, e que a tua palavra vá e produza o resultado para o qual está sendo mandada. Em nome do Senhor Jesus, diga amém, Jesus. Oh, glória. Coisa boa sentir a presença de Deus. Vocês estão sentindo a presença de Deus aqui? Oh, glória. Senta, por favor. O que eu quero destacar aqui com relação ao batismo nas águas do Senhor Jesus é que na mesma hora ele recebeu o segundo batismo, que é o batismo espiritual. E a pessoa que está batizando Jesus na água, o João Batista, lá no versículo 11 ele disse assim: e eu em verdade vos batizo com água para o arrependimento, mas aquele que vem após mim é mais poderoso do que eu, cujas sandálias eu não sou digno de carregar. Ele vos batizará com o Espírito Santo e com fogo. Então, como o Senhor Jesus está inaugurando o reino de Deus aqui na terra, ele é a primeira pessoa a receber o poder do Espírito Santo, que repousa sobre ele. Todas as pessoas que João Batista tinha batizado antes nas águas, nunca houve nenhuma manifestação do Espírito Santo na ocasião por qualquer um deles. E olha que se batizavam até fariseus que eram extremamente religiosos, até sacerdotes estavam ali recebendo o batismo de João nas águas, Mas Jesus é a primeira pessoa que recebe aquele revestimento espiritual, aquele batismo espiritual. É lógico que o Senhor Jesus, como Filho de Deus, ele já teria nesta ocasião toda a condição espiritual para ser uma bênção, para iniciar o seu ministério. Mas ele está sendo o primeiro desta primícia do reino. Ele está sendo o primeiro a viver o que Deus está trazendo na terra através dele mesmo. Então é por isso que o Espírito Santo vem. A pessoa que viu aquela descida não soube identificar o que era, porque desceu suavemente, pela forma que tinha, talvez uma luz, não sei. Eles imaginaram que podia ser uma pomba celestial. Não se sabe o formato daquela manifestação que veio sobre o Senhor Jesus, mas a maneira simples de relatar o acontecimento é dizer: veio descendo como uma pomba. Não disse que era uma pomba. Veio descendo como uma pomba. Sabe quando a pomba vem pousando assim, vai descendo? Eles acharam muito parecido o movimento, e aquilo que desceu do alto pousou sobre o Senhor Jesus. Então aí você já vê o Senhor Jesus dando início à sua vida, o seu ministério aqui na terra, cumprindo a exigência, a justiça de Deus, que é o batismo nas águas, e já na mesma hora recebendo o batismo com o Espírito Santo, o revestimento de poder, o batismo espiritual. O Espírito Santo desceu como pomba, desceu e veio sobre ele. Naquela hora, a voz de Deus se manifestou nos céus e as pessoas puderam ouvir o Senhor dizer: este é meu filho amado, em quem me comprazo. Olha só, por que Deus está se comprazendo do Senhor Jesus, dando o seu testemunho? Porque mesmo o Senhor Jesus, sendo quem ele é, o Filho de Deus, ele está se sujeitando ao Pai. Ele está se submetendo à justiça do Pai. Ele está sendo obediente, está sendo um filho fiel. E como Deus se agrada de um filho fiel, de um filho obediente, de uma filha obediente, então Deus dá o testemunho. Muito bem. Eu quero mostrar para você que tudo que há no mundo, todas as coisas e todas as criaturas, tudo depende diretamente de Deus. Mas nem tudo que há no mundo se sujeita ao Espírito de Deus. Essa é a questão. O Espírito de Deus está em toda a terra. Desde o início até o fim, e também no presente momento, o Espírito de Deus está na terra. Mas ele atua de maneira diferente para quem se sujeita a ele e a quem não se sujeita. Quando você vê no primeiro capítulo do livro de Gênesis, o versículo primeiro, você vê que no princípio criou Deus os céus e a terra, e a terra era sem forma e vazia, e havia trevas na face do abismo, e o Espírito de Deus pairava sobre a face das águas. Então está ali, tudo dependendo do Espírito de Deus. Como a criação, a terra é um deserto, o Espírito de Deus vai atuar igualmente no planeta inteiro, porque todo o planeta ali está sujeito. Então tudo vai começar a produzir frutos, tudo vai ser abençoado, Deus vai agir livremente, tudo está ali sujeito ao Espírito de Deus. No livro de Apocalipse, no capítulo 5, versículo 6, você vai ver que Deus enviou o seu Espírito à terra. E este Espírito, ele atua no mundo todo e atua de maneira diferente e conforme a sujeição das criaturas,

com relação ao Espírito de Deus. Se a pessoa é rebelde, não adianta ela querer receber os frutos do Espírito ou as bênçãos do Espírito. O Senhor Jesus está tendo o privilégio de receber o Espírito Santo no dia do seu batismo nas águas, e o testemunho do próprio Pai dizendo: este é o meu filho amado, em quem eu me alegro, em quem eu me comprazo, porque é meu filho obediente. Mesmo sendo quem ele é, ele se sujeita. Insistiu para se batizar nas águas, mesmo sabendo que não precisava, ele se sujeitou à minha justiça. Então é por isso que o Espírito de Deus, o Espírito Santo, vem como se fosse uma pomba e repousa sobre ele. Nós vamos acompanhar agora que Jesus, sendo o nosso modelo, sendo o primeiro, sendo a primícia e sendo quem ele é, a sujeição ao Espírito de Deus é total durante toda a sua vida, do princípio até o fim. O tempo todo ele estará dependendo do Espírito Santo. Em nenhum momento ele vai querer ter vida própria. Em nenhum momento o Senhor Jesus vai querer fazer prevalecer a sua própria vontade. Durante todo o seu ministério, ele vai se sujeitar ao Espírito de Deus. Então nós vamos acompanhar agora essa dependência do Senhor Jesus com relação ao Espírito de Deus. Mas eu quero que você analise a coisa pelo seguinte ângulo: Jesus não precisava se sujeitar ou depender do Espírito Santo de Deus, porque ele é Deus, porque ele é uma pessoa da Trindade, porque ele é o Filho de Deus. E há coisas que o Senhor Jesus fez que ele não precisava fazer, mas ele fez simplesmente para mostrar a dependência total do Pai Celestial, do Espírito de Deus. Olha só, Jesus não precisava nem orar. Se ele quisesse qualquer coisa, bastava dar a ordem. E no entanto, nunca houve ninguém que orasse mais do que ele. De entrar num lugar deserto, ou de ir para o alto de um monte e passar horas e horas em oração. Ele não precisava orar. E por que que ele orava? Para depender do Pai, para depender do Espírito de Deus. O Senhor Jesus, para enfrentar o diabo, não precisaria jejuar, como eu e você precisamos. Para essa luta espiritual, precisamos do jejum, mas mesmo não precisando do jejum como reforço espiritual, Jesus Cristo jejuou como nunca ninguém jejuou igual, se sujeitando ao Espírito de Deus. O Senhor Jesus não precisaria sequer perder um minuto de madrugada orando ao Pai, porque ele estava ali sujeito ao Espírito de Deus e ele é o próprio Filho de Deus. E quantas noites sozinho ficou em oração, uma dependência total. Com relação ao Espírito de Deus, ele poderia ter vida própria, vontade própria e decisões próprias, mas ele vai se sujeitar. E é isto desde o dia em que ele nasceu até o dia em que ele vai ressuscitar, uma dependência completa do Espírito Santo. Então vamos acompanhar comigo essa dependência do Senhor Jesus com relação ao Espírito de Deus. Evangelho de Lucas, capítulo 1, no versículo 30, nós lemos o seguinte: que o anjo está conversando com a Maria, ela ainda não tem filho. Disse-lhe então o anjo: Maria, não temas, porque achaste graça diante de Deus. E eis que em teu ventre conceberás e darás à luz um filho, e pôr-lhe-ás o nome de Jesus. Este será grande e será chamado Filho do Altíssimo, e o Senhor Deus lhe dará o trono de Davi, seu pai, e reinará eternamente na casa de Jacó, e o seu reino não terá fim. Olha só a grandeza deste que está para nascer, que o anjo anuncia a Maria. Maria está preocupada porque ela ainda não conhece nenhum varão, e o anjo diz para ela: descerá sobre ti o Espírito Santo,

0: E a virtude do Altíssimo te cobrirá com a sua sombra. Pelo que também o santo que de ti há de nascer será chamado Filho de Deus. Então, Senhor Jesus, vai depender do Espírito para nascer. Olha só, ele só vai poder vir ao mundo se o Espírito Santo gerá-lo. Caso contrário, ele não virá. Ainda que pudesse tomar uma decisão, sendo ele o próprio Deus, eu posso entrar no ventre de alguma mulher, posso nascer, posso ter um corpo na terra, mas ele vai depender do Espírito de Deus para lhe preparar um corpo. Ele não quer criar um corpo sozinho. Ele não quer tomar o corpo de ninguém. Ele quer um corpo feito pelo Espírito de Deus. E ele vai aguardar. E aguardou, olha, aguardou milhares e milhares, milhares e milhares de anos para que pudesse ter um corpo aqui na terra. Mas um corpo gerado pelo Espírito de Deus. Ele nunca disse, o Espírito Santo, essa terceira pessoa da Trindade está demorando muito. Quer saber de uma coisa? Eu vou adiantar as coisas. Eu vou nascer. Eu vou arrumar um corpo para mim na terra. Eu vou dar um jeito de eu mesmo nascer. Mas ele dependeu do Espírito Santo para nascer. Qual é a semelhança com a vida do cristão? No Evangelho de João, capítulo 1, versículo 12, você vê que a nossa dependência também é de Deus. Olha só. Mas a todos quantos o receberam, deu-lhes o poder de serem feitos filhos de Deus, aos que creem no seu nome, os quais não nasceram do sangue, nem da vontade da carne, nem da vontade do varão, mas de Deus. Cristo é o primeiro, é o alfa e o ômega, o princípio e o fim. Sendo ele o primeiro a receber o Espírito de Deus no dia do batismo nas águas, ele sendo o primeiro, foi gerado pela vontade do Espírito de Deus. Todo cristão, todo filho de Deus, toda filha de Deus, só pode nascer de novo se for gerado pelo Espírito. Não é pela vontade nem do sangue, nem da vontade da carne, nem da vontade do varão, mas de Deus. Continuando, para iniciar o seu ministério, o Senhor Jesus, ele poderia falar, não vou esperar 30 anos não, vou começar a pregar com 20 ou com 21, mas ele se sujeita até a hora em que ele recebe a ordem de abandonar a carpintaria e iniciar o seu ministério. Mas ele quer iniciar o ministério na dependência do Espírito de Deus, obedecendo ao Senhor. É por isso que ele procura João Batista no Rio Jordão e desce as águas. Naquele momento, ele recebe o Espírito, que veio como se fosse uma pomba e repousa sobre ele. Ele recebe o batismo espiritual, junto com o batismo nas águas. Ele vai iniciar o seu ministério dessa maneira. Quando Jesus preparou os discípulos e já tinha ressuscitado ele dos mortos e Jesus Cristo ia subir aos céus, ele dá as instruções aos discípulos para que eles comecem o ministério na terra, mas antes de começarem a pregar, de começarem a fazer a obra, Jesus diz, esperem. Atos dos Apóstolos, capítulo 1, versículo 4. E estando com eles, determinou-lhes que não se ausentassem de Jerusalém, mas que esperassem a promessa do Pai, que, disse ele, de mim ouvistes. Porque, na verdade, João batizou com água, mas vós sereis batizados com o Espírito Santo, não muito depois destes dias. Veja, nós só podemos começar uma vida cristã vitoriosa, um ministério poderoso na terra, um ministério pessoal poderoso. Não estou falando de um ministério, de você abrir uma denominação, não é isso não. De você viver o ministério aqui na terra, de você viver a tua vida cristã neste mundo, uma vida vitoriosa, é depois do revestimento de poder. Versículo 8: mas recebereis a virtude do Espírito Santo que há de vir sobre vós, e ser-me-eis testemunhas tanto em Jerusalém como em toda a Judéia e Samaria e até os confins da terra. Tudo que Jesus fez tem que ser um exemplo para nós, e do mesmo modo que aconteceu com ele, tem que acontecer conosco. No dia a dia de Jesus, ele dependia do Espírito Santo em todas as coisas. Veja comigo o Evangelho de Lucas, capítulo 4. Nós vamos ler a partir do versículo 14. Então, pela virtude do Espírito, voltou Jesus para a Galiléia, e a sua fama correu por todas as terras em derredor. Olha só, até para se movimentar, Jesus não falava, eu vou para a Galiléia. Não, era pela virtude do Espírito que ele ia. Ele era dirigido pelo Espírito. Cada lugar que ele visitava, cada lugar que ele ia, cada aldeia ou povoado que ele se apresentava, primeiro, ele recebia a orientação do Espírito de Deus que estava sobre ele, então ele se dirigia para aquele lugar. Ele era guiado pelo Espírito de Deus. Vamos ver conosco agora, já que nós somos a continuação de Cristo. Evangelho de João, capítulo 16, versículo 13. Olha o que Jesus fala a respeito do seu dia a dia. Mas quando vier aquele Espírito da verdade, ele vos guiará em toda a verdade, porque não falará de si mesmo, mas dirá tudo o que tiver ouvido e vos anunciará o que há de vir. Quem nos guia agora é o Espírito de Deus. Tem que ser o Espírito de Deus para guiar a nossa vida. Não podemos fazer como era antes. Antigamente, tudo o que dava na nossa telha, a gente fazia. Tudo o que dava na nossa cabeça, precipitadamente a gente realizava. Mas agora não, agora nós somos de Cristo. Nós somos uma continuação de Cristo, nós somos cristãos. Então, o Espírito de Deus tem que nos guiar como também guiava o Senhor Jesus. Vai vendo a sujeição do Senhor Jesus ao Espírito de Deus para desempenhar o trabalho dele, a missão que ele tinha recebido. Ele vai depender do Espírito de Deus. Evangelho de Lucas, capítulo 4, versículo 16, está escrito assim: e chegando a Nazaré, onde fora criado, entrou num dia de sábado, segundo o seu costume, na sinagoga, e levantou-se para ler. E foi-lhe dado o livro do profeta Isaías, e quando abriu o livro, achou o lugar em que estava escrito. E ele lê: o Espírito do Senhor é sobre mim, pois que me ungiu para evangelizar os pobres. Enviou-me a curar os quebrantados do coração, a apregoar liberdade aos cativos, a dar vista aos cegos, a pôr em liberdade os oprimidos, a anunciar o ano aceitável do Senhor. Quando você lê Isaías 61, versículo 1, que é isto que Jesus Cristo acabou de ler, e leu em voz alta na igreja, você vê aqui os sete Espíritos de Deus que estavam sobre ele para desempenhar todo esse trabalho majestoso. Ora, como filho de Deus, ele podia fazer tudo. Mas veja só, apesar de Jesus ser o filho de Deus, desde que nasceu até os 30 anos de idade, ele nunca fez nenhum milagre. Ele nunca curou um doente. O seu pai adotivo, José, vai morrer, e ele não vai curar o seu pai adotivo. Desde que nasceu até os 30 anos de idade, Jesus Cristo vai encontrar muita gente doente, vai ver muita gente sofrendo, mas ele não vai realizar um só milagre. Por quê? Porque ele quer fazer tudo isso através do Espírito de Deus. E quando ele leu esse texto ali na sinagoga de Nazaré, na igreja de Nazaré, ele fechou o rolo em seguida, deu ao ministro, sentou-se, porque lá o pessoal se senta no chão, especialmente naquela época em que Jesus estava na terra, e todos estavam olhando para Jesus. Versículo 21. Então Jesus começou a dizer-lhes: hoje se cumpriu esta escritura em vossos ouvidos. Ele podia falar: poxa, eu tenho 25 anos, sou filho de Deus, estou vendo esse aleijado aqui, pelo meu próprio poder eu posso curar esse aleijado, eu tenho poder para isso, vou curar. Mas ele não fez isso. Estou vendo aqui essa pessoa doente, sou filho de Deus, eu com meu próprio poder posso acabar com esse sofrimento. Mas ele não fez isso, por quê? Porque ele está esperando o cumprimento dessa escritura, está esperando o tempo, ele quer o Espírito de Deus sobre a vida dele para fazer a obra, dependência total para desempenhar a sua missão, o seu trabalho. Vamos ver com relação a nós então. Nós estamos vendo que tudo que Jesus fez e da maneira que ele fez é um modelo para nós aqui. Ele iniciou o seu ministério de curas, milagres, prodígios, ensinamento e pregação somente depois que o Espírito de Deus repousou sobre ele. Na nossa vida cristã, ele determinou a mesma coisa. Evangelho de Marcos, capítulo 16, versículo 17. Aqui é Jesus ressuscitado falando: e estes sinais seguirão aos que crerem, em meu nome expulsarão os demônios, falarão novas línguas, pegarão nas serpentes, e se beberem alguma coisa mortífera, não lhes fará dano algum, e imporão as mãos sobre os enfermos e os curarão. Ora, o Senhor, depois de lhes ter falado, foi recebido no céu e assentou-se à direita de Deus. E tendo eles partido, pregaram por todas as partes, cooperando com eles o Senhor e confirmando a palavra com os sinais que se seguiram. Amém. Dependência do Espírito de Deus. E isto daqui, amados, Jesus disse que vai acontecer com os que creem, só que antes ele falou: os que creem têm que se batizar nas águas. Não adianta apenas eu crer, eu tenho que obedecer, eu tenho que me sujeitar à justiça de Deus. No versículo 16 está escrito: quem crer e for batizado será salvo, e todos esses sinais seguirão os que crerem. Eu não posso querer os sinais, ou querer ter uma vida cristã poderosa aqui na terra, a ponto de orar pelos doentes e eles serem curados. Eu não posso querer orar por um endemoniado e dar ordem para o espírito mal sair, se nem batizado nas águas eu sou. Porque se eu não sou batizado nas águas, eu não estou obedecendo, eu não estou me sujeitando, eu estou querendo fazer as coisas antes do tempo, ainda que até possa. Pastor, uma pessoa que ainda não é batizada nas águas, se ela encontrar alguém endemoniado, pode expulsar o demônio dessa pessoa em nome de Jesus? Lógico que pode. É só chegar e falar: demônio, sai em nome de Jesus, e o bicho tem que sair. Mas não é hora, porque ainda não se sujeitou a Deus, ainda não se submeteu ao batismo nas águas, ainda não cumpriu a justiça de Deus. Até pode. Pastor, e depois da pessoa batizada nas águas, ela pode, por exemplo, expulsar um demônio? Pode, e se mandar, o demônio vai sair. Mas qual vai ser o problema se ela não tiver o revestimento do segundo batismo, que é o batismo com o Espírito Santo, o batismo espiritual? O problema é que ela vai entrar numa luta desigual com o demônio. A pessoa não tem um revestimento de poder e está enfrentando o inferno, desafiando o diabo. Por isso que Jesus disse para os discípulos: ficai em Jerusalém até que do alto sejais revestidos de poder. A pessoa tem que fazer as coisas com a mesma ordem que Jesus Cristo fez, com a mesma decência, com a mesma submissão, com a mesma dependência. Olha só, Jesus Cristo, sendo filho de Deus, pode enfrentar o diabo a qualquer hora, certo ou errado? Lógico. Se Jesus, com 12 anos de idade, Satanás aparecesse para ele, ele teria condição tranquila de enfrentar o demônio ali. Ou com 15 anos, ou com 20 anos, ou com 28, ou com 29. Mas ele não vai enfrentar o demônio, porque ele quer primeiro o revestimento do Espírito de Deus. E até ele, Jesus, para expulsar os demônios, ele vai depender do Espírito de Deus. Até ele, para querer expulsar os demônios, ele vai querer depender do Espírito de Deus. Evangelho de Mateus, capítulo 12, versículo 28. Jesus falando com os judeus: mas se eu expulso os demônios pelo Espírito de Deus, é, consequentemente, chegado a vós o reino de Deus. Olha só, Jesus está dizendo que não é ele que expulsa o demônio, porque ele é Jesus, o Filho de Deus. Ele está dizendo que ele expulsa os demônios pelo Espírito de Deus que está sobre ele. Olha a dependência. Jesus, ele pode, até sem esse batismo espiritual, ele poderia ter expulsado quantos demônios quisesse. Mas ele vai querer enfrentar o inferno e expulsar os demônios pelo Espírito de Deus. Como é que tem que ser conosco? Igual. Vamos ver aqui Atos dos Apóstolos, capítulo 13, versículo 4. Está escrito o seguinte: então, jejuando e orando, e pondo sobre eles as mãos, despediram. E assim estes, enviados pelo Espírito Santo, desceram a Seleucia e dali navegaram para Chipre. Muito bem, ele está ali nesse lugar. Os apóstolos, os discípulos de Jesus. Paulo começa a converter um homem, começa a ganhar um homem para Jesus, mas ele sofre oposição de um falso profeta chamado Bar-Jesus, que começa a atrapalhar a pregação. Paulo está tentando converter um homem chamado Sérgio, um procônsul, e aquele falso profeta chamado Bar-Jesus, um homem usado pelo diabo, está atrapalhando a pregação de Paulo. Paulo fica muito chateado. Então olha o que ele faz, versículo 9: todavia Saulo, que também se chama Paulo, cheio do Espírito Santo, e fixando os olhos nele, disse: ó filho do diabo, cheio de todo engano e de toda malícia, inimigo de toda justiça, não cessarás de perturbar os retos caminhos do Senhor? Eis, pois, agora contra ti a mão do Senhor, e ficarás cego sem ver o sol por algum tempo. No mesmo instante, a escuridão e as trevas caíram sobre ele, e andando à roda, buscava quem o guiasse pela mão. Então o procônsul Sérgio, vendo o que havia acontecido, creu, maravilhado da doutrina do Senhor. Veja, Paulo vai enfrentar o diabo, ele está vendo a provocação lá do cara, ele está pregando para o Sérgio está sendo tocado pelas coisas que o Paulo diz, mas aquele falso profeta chamado Bar-Jesus está só colocando empecilho e lançando ironias e atrapalhando a obra, até que uma hora Paulo, cheio do Espírito Santo, olha só, ele só vai enfrentar o demônio que está naquele falso profeta na hora em que ele se sente totalmente cheio do Espírito Santo de Deus. Aí ele repreende e dá ordem: você vai ficar sem ver por algum tempo, até que aprendas a temer a Deus. E o homem fica cego, e o procônsul Sérgio, quando vê aquilo, fala: puxa, é realmente, esse Deus é verdadeiro. Olha só, ele se converte, ele crê maravilhado, porque viu um homem cheio do Espírito de Deus. E agora, finalmente, Jesus Cristo está morto. Está ali dentro da sepultura. 3 dias já se passaram. Ele não tem ninguém por ele. O túmulo está vigiado pelos guardas. Mas ele vai depender mais uma vez do Espírito de Deus para sair daquela sepultura. Na carta de Paulo aos Romanos, no capítulo 8, versículo 11, você vai ver que Jesus Cristo não quer levantar sozinho da sepultura. Ele quer levantar por ação do Espírito de Deus. Aqui está escrito assim: e se o Espírito, Espírito com letra maiúscula, e se o Espírito Santo, se o Espírito daquele que dos mortos ressuscitou a Jesus habita em vós, aquele que dos mortos ressuscitou a Cristo também vivificará o vosso corpo mortal pelo seu Espírito que em vós habita. Ora, nós vamos ter que depender do Espírito Santo se nós queremos ressuscitar. Você vai ter que fazer igualzinho ao que Jesus Cristo fez. essa dependência total. Primeiro, nascer da água e do Espírito, como Jesus fez. Ele entra na água do Rio Jordão, ele é batizado na água, ele nasce da água e do Espírito. Vem o segundo batismo sobre ele, o batismo espiritual. Ele vai agora ser guiado pelo Espírito, como ele mandou também você ser guiado pelo Espírito. Ele vai realizar prodígios e maravilhas dependendo do Espírito de Deus. Ele disse: você primeiro crê, se batiza, e esses sinais seguirão aos que crerem. E Jesus vai fazer coisas extraordinárias, sempre dependendo do Espírito de Deus. E finalmente, quando ele está totalmente só, morto, dentro de uma sepultura lacrada, ali ele está também dependente do Espírito de Deus. Um dia, meu querido, minha querida, você vai estar numa situação dessa, porque a situação anterior, todas as que Jesus viveu, já é tempo de você viver, isto é, nascer do Espírito, nascer da água, viver guiado pelo Espírito, depender do Espírito para tudo. Essa situação você já está vivendo, mas vai chegar um dia em que você vai estar também numa situação em que não poderá contar com ninguém, dentro de uma sepultura, no interior de um jazigo, numa laje chumbada sobre o teu cadáver, está ali esquecido. Quando a gente morre, a família chora muito, a viúva chora demais, os filhos, os amigos, um mês estão chorando, dois meses já estão meio consolados, três meses, seis meses, um ano depois lembra que alguém morreu, está morto, está lá no cemitério, e lembra no dia dos finados, e o tempo passa. Olha só, você está dentro do jazigo, dentro da sepultura, ninguém mais se lembra de você. Mas se você viveu a tua vida do princípio até o fim, submisso, submissa ao Espírito de Deus, dependendo totalmente do Espírito de Deus, você pode estar tranquilo, tranquila na sua sepultura, porque aquele que não dorme, aquele que vive para sempre, ele sabe aonde você está depositado, e pelo Espírito de Deus, ele vai te trazer de volta à vida. Do mesmo modo que do nascimento até a morte Jesus dependeu do Espírito de Deus, assim é também a nossa vida aqui na terra. Desde o dia em que você se converte e nasce de novo, até o dia da tua partida, você vai continuar dependendo do Espírito de Deus. Com relação a isso, amados, eu estou muito tranquilo. Não me passa pela cabeça qualquer temor da morte. Eu vivo neste mundo sabendo que não posso morrer e que ninguém pode me matar, tenho consciência disso, mas eu vivo totalmente tranquilo, porque realmente não acredito na morte, realmente eu não acredito na morte. A morte está desacreditada, a morte está desmoralizada, e ela foi desmoralizada pelo Espírito de Deus, que ressuscitou Jesus Cristo dentre os mortos, que fez o corpo dele voltar a ficar de pé. Eu não acredito na morte, eu acredito no Espírito de Deus. Eu acredito no poder do Espírito Santo de Deus. Houve, porém, um dia na vida de Jesus em que ele não pôde depender do Espírito ainda que quisesse. Houve um dia na vida de Jesus em que ele não estava mais na dependência do Espírito Santo. Houve um dia na vida de Jesus em que era ele só, a ponto de sentir angústia, quando ele parou de depender do Espírito de Deus, quando ele ficou agoniado daquela maneira, quando ele viu o Espírito de Deus se retirar dele, aquele Espírito que lhe dava e lhe garantia uma vida terrena vitoriosa, quando aquele Espírito de Deus se retirou dele, ele sentiu tanta angústia, ele sentiu tanta tristeza, ele se sentiu tão aflito, que mesmo já sem forças, ele reuniu toda a energia que ainda possuía, que era mínima, ele já estava exaurido, ele já vai morrer, ele não está aguentando mais. Mas a situação ali em que ele não está mais dependendo do Espírito de Deus, em que o Espírito de Deus não está mais sobre ele, ele se ergue, ele levanta a cabeça e ele clama ao céu: Eloi, Eloi, lama sabachthani. Naquela hora ele está dizendo em aramaico: Deus meu, por que me desamparaste? Naquela hora o Espírito de Deus não está mais sobre ele. Ele não está ali, fortalecido pelo Espírito para suportar aquela situação. Naquele momento, ele está dependendo só do que ele está fazendo. Foi o dia da sua morte, um dia terrível. Veja comigo aqui no Evangelho de Marcos, capítulo 15, versículo 34, que naquele dia, naquela hora, aproximadamente 3 horas da tarde de sexta-feira, ele não está com o Espírito de Deus. Foi o único momento na vida dele em que ele não pôde depender do Espírito de Deus. Foi o único momento na vida dele em que o Espírito de Deus se retirou de sobre ele. Está escrito assim no Evangelho de Marcos, capítulo 15, versículo 34. E a hora nona, isto é, 3 horas da tarde, Jesus exclamou com grande voz, dizendo: Eloi, Eloi, lama sabachthani. Isso traduzido é: Deus meu, por que me desamparaste? Naquela hora ele está só. Por que que o Espírito de Deus não está mais sobre ele? Porque naquele momento não pode ser um super-homem morrendo pelos homens. Tem que ser um homem mortal. O mais perfeito de todos os homens. Nunca houve ninguém semelhante a ele. Mas ele não tem aquele revestimento mais do Espírito. Agora ele é um homem morrendo pelos homens. E por que que o Espírito de Deus se retirou dele? A segunda carta de Paulo aos Coríntios e muitas outras passagens da Escritura nos mostram isso, mas eu quero ler esta para você. Segunda carta de Paulo aos Coríntios, capítulo 5, versículo 21. Há aquele que não conheceu o pecado, isto é, Jesus, o fez pecado por nós, para que nele fôssemos feitos justiça de Deus. Ele que nunca pecou, naquele momento, na cruz, recebe todos os nossos pecados e ele se faz pecado por nós, para que nós que somos pecadores fôssemos transformados em justiça diante de Deus. Por causa de todos os pecados que ele está recebendo da humanidade, passada, presente e futura, ele está agora só. Porque o Espírito Santo de Deus não pode habitar numa pessoa com tantos pecados. O Espírito de Deus tem que se retirar, porque ele está recebendo a maior imundice de todos os tempos, todos os pecados, inclusive os meus e os teus, nós que não tínhamos ainda nascido, esses pecados futuros já estavam ali sobre ele também. Então o Espírito de Deus se retirou. Foi o único momento em que ele não pôde depender do Espírito. Está morrendo como o mais miserável de todos os pecadores. Ele que nunca cometeu um pecado, está sendo agora morto como se fosse o pior pecador de todos os tempos. Como que alguém, tendo sido o santo de Deus, conforme o arcanjo falou com a virgem, esse que de ti há de nascer será chamado santo de Deus. E por isso era uma pessoa em que o Espírito constantemente agia na vida dele, como que ele voluntariamente resolveu se transformar ali na cruz, no maior pecador de todos os tempos. Ele fez isso por amor. Naquele momento ele não estava se sujeitando ao Espírito de Deus, mas à sua própria vontade de salvar. O amor, ele estava se sujeitando ao desejo de salvar. Mas é horrível o que ele está sentindo. A retirada do Espírito de Deus. Ele nunca tinha experimentado isso em toda a sua vida. Ele que sempre foi santo, santíssimo, está experimentando pela primeira vez o que significa ser pecador, mesmo sem ter pecado. Ele está sentindo o que significa o pecado. O pecado significa separação de Deus, significa trevas, significa escuridão. Ele está ali morrendo, sentindo todo aquele sofrimento, e agora ele compreende o que é o pecado, porque ele nunca tinha pecado. E ele está compreendendo o que é o pecado, não por causa do seu próprio pecado, mas por causa dos nossos pecados. No livro do profeta Isaías, no capítulo 53, no versículo 4, está escrito assim: verdadeiramente ele tomou sobre si as nossas enfermidades e as nossas dores levou sobre si, e nós o reputamos por aflito, ferido de Deus e oprimido, mas ele foi ferido pelas nossas transgressões e moído pelas nossas iniquidades. O castigo que nos traz a paz estava sobre ele, e pelas suas pisaduras fomos sarados. Ele está agoniado em tribulação, com aquela carga de pecados que não é sua, mas que ele está assumindo voluntariamente. E ele vê então que o pecado separa o pecador de Deus. Mesmo ele não sendo pecador, ele entende que agora Deus, o Espírito de Deus se retirou dele, e ele está agoniado, ele sente a separação. Se Jesus, sendo santo e perfeito, ficou aflito naquela hora, angustiado com a retirada do Espírito, imagine um pecador, uma pecadora, no momento da sua morte. Imagine, ele que viveu uma vida santa o tempo todo, que nunca pecou, naquele momento em que está com os pecados alheios, ele sente pavor por causa da morte, pavor por causa da separação. Ele podia dizer: Deus, esses pecados não são meus, não. Não se separe de mim, eu recuso esses pecados. Não, mas ele está sentindo a angústia da morte. Imagine então um homem, uma mulher que passa a vida inteira pecando e que não tem o Espírito de Deus, e vai vivendo sem se submeter ao Espírito de Deus. Vai vivendo de qualquer maneira, conforme aquilo que pensa, conforme aquilo que decide, sendo dona, dono do próprio nariz, sem dar qualquer satisfação para Deus. Imagine esta pessoa então na hora da morte. A angústia, o pavor, quando a pessoa sentir a separação de Deus, o pavor do pecado, as trevas, a escuridão. Se Jesus ficou assim, vamos dizer, em angústia, em aflição, não tendo pecado, tendo pecado dos outros, imagine um homem que sabe que os pecados são seus, que viveu uma vida torta o tempo todo e agora está morrendo. Aquela hora da morte é pavorosa, mas Jesus Cristo, olhe bem, ele está morrendo com um objetivo. Ele está assumindo os pecados da humanidade com um objetivo. Ele vai se sujeitar à morte, ele vai se sujeitar a ir até o inferno, sim, por causa dos pecados. Ele vai ser mandado ao inferno por causa dos pecados que não são dele. Ele vai enfrentar tudo isso, todo o pavor, mas ele vai fazer tudo isso com uma certeza: ele está dependendo do Espírito de Deus. Ele vai vencer a morte, ele vai vencer o inferno, e ele vai ficar muito alegre, porque um dia ele vai ver que você, homem e mulher, pesou a sua vida, colocou tudo na balança, viu que realmente pecou demais, praticou muitas coisas erradas, mas chegou num momento feliz, um momento que Jesus Cristo preparou para a tua vida, e você começa a compreender que ele morreu na cruz do Calvário pelos teus pecados, que os teus pecados já estavam ali sobre ele. E se você receber Jesus como Salvador, você será justificado dos seus pecados. É isto que alegra o Senhor Jesus quando ele vê que o pecador e a pecadora se arrependem. Aqui diz o versículo 11, estou em Isaías 53, 11. O trabalho da sua alma ele verá e ficará satisfeito. O meu servo com seu conhecimento justificará a muitos, porque as iniquidades deles levará sobre si. A alegria do Senhor Jesus é salvar uma pessoa. Aquele único momento em que ele não estava com o Espírito de Deus, ele estava com você. Ele abriu mão do Espírito de Deus. Ele abriu mão de ser quem ele é, para poder ficar com você. Agora, você quer ficar com ele? Esse é o problema. Porque ele quer ficar com você. Mas se você não quer ficar com ele, não adianta. Eu acho isso muito profundo. Que uma pessoa está aqui no mundo, Deus quer salvar o pecador, quer salvar a pecadora, e mesmo ele sendo Deus Todo-Poderoso, ele não pode colocar no céu ou no paraíso uma pessoa que não lhe obedece. Deus não tem como salvar uma pessoa que não se arrepende, que não se sujeita ao seu espírito, que não recebe Jesus como Salvador. Mesmo Jesus Cristo, sabendo que o Espírito de Deus estava se retirando dele e que ele ia provar a morte e o inferno, ele faz a opção de ficar sem o Espírito de Deus para ficar com você. E mesmo ele já tendo feito isso, ele não pode pegar um pecador rebelde, uma pecadora desobediente e salvar contra a vontade da pessoa, ou sem a pessoa querer, ou sem a pessoa recebê-la. Jesus abriu mão do Espírito de Deus, abriu mão de ser quem ele era, para não abrir mão de você. Ele sofreu com essa intenção. O trabalho da minha alma eu vou ver. As iniquidades desta pessoa eu estou levando sobre mim. Eu vou ver o trabalho da minha alma e vou me alegrar, vou ficar satisfeito. Ele só fica satisfeito se você reconhece que o único momento em que ele viveu sem o Espírito de Deus foi porque ele queria viver com você. Aí você diz: o Senhor abriu mão de tudo isso por minha causa, abriu mão da sua própria vida, abriu mão do Espírito de Deus, abriu mão de tudo para ficar comigo. Agora imagine você não querer ficar com Jesus, você não querer se submeter a ele. Isso envolve uma série de coisas, amado. Minha amada, preste atenção. Todo mundo quer Jesus, é lógico que quer. Mas querer Jesus significa obedecer. E eu estou crendo, preciso obedecer, e provo que estou obedecendo quando eu digo: eu vou então me batizar nas águas. Vou fazer como Jesus fez. Nasceu da água e do Espírito. Eu também vou nascer da água e do Espírito. Jesus se batizou nas águas depois de adulto, eu também. Jesus não precisava, mas eu preciso. Ele disse: quem crer e for batizado será salvo. Eu quero ser salvo, eu preciso. Ele que não precisava ser salvo se batizou, então eu tenho que me batizar. Aí você começa a dar todos os passos que Jesus deu. Se você depender do Espírito Santo do começo ao fim, o Espírito Santo também vai te garantir do começo ao fim. Se você iniciar uma vida espiritual agora, totalmente submisso e submissa ao Espírito de Deus, quando você terminar a tua carreira aqui na terra, o Espírito Santo vai garantir a tua ressurreição e a tua vitória. Pastor, e se por acaso Jesus voltar antes de eu morrer? Então imagine o seguinte: você está vivendo aqui totalmente sujeito, sujeita ao Espírito de Deus, como Jesus, sendo guiado, guiada pelo Espírito, fazendo tudo o que agrada ao Espírito, se sujeitando. O Espírito de Deus está sobre a sua vida. Quando você comete um pecadinho ou um deslize, você já se põe de joelhos e pede perdão e se conserta com Deus e está firme ali, sempre vivendo no Espírito, sempre vivendo no temor. Você começa a ser uma pessoa cheia do Espírito Santo. O Espírito Santo, ele te enche desta presença gloriosa. Você sente a presença do Espírito Santo na tua vida. Aí chega o dia em que você não sabe, mas nós sabemos que está próximo. Um belo dia ou uma bela noite, toca a trombeta. Se for de noite e você estiver dormindo, você vai acordar com o som daquela trombeta. Jesus disse: estarão dois deitados numa cama, um será tomado e o outro será deixado. Duas pessoas numa cama, uma vai ouvir a trombeta, você é cheio do Espírito, seu marido não é convertido, sua esposa não é convertida, mas você acorda no meio da noite ouvindo aquela trombeta. Antes que você diga para o teu marido que está roncando, antes que você diga para a tua mulher que está dormindo profundamente, você ouviu esse barulho? Antes que você diga isso, o teu corpo vai ser transformado num abrir e piscar de olhos, e você vai ser arrebatado a encontrar o Senhor Jesus nos ares. Porque o Espírito de Deus vai ser retirado da terra e Ele vai levar você junto. Se aqui neste mundo, olha só, é uma coisa lógica, é uma coisa lógica. Se aqui neste mundo eu carrego o Espírito Santo dentro de mim, no dia em que o Espírito Santo for retirado da terra, nós seremos retirados juntamente. Você está compreendendo? Mas viveu desde o dia em que você nasceu. Esse é o milagre. Não estou falando do nascimento carnal. Não estou falando disso. Desde o dia em que você nasceu de novo, gerado pela água, pelo Espírito, desde o dia em que você nasceu, você dependeu do Espírito. Você não nasceu pela vontade do sangue, nem pela vontade da carne, nem pela vontade do varão, mas pela vontade de Deus. Você foi gerado pelo Espírito de Deus. Olha só, você nasceu de novo, assim como Jesus nasceu gerado pelo Espírito, dependeu totalmente do Espírito. Você vai passar a viver uma vida no Espírito, uma vida guiada pelo Espírito de Deus. É uma jornada até o fim. Jesus disse: eis que estou convosco todos os dias até a consumação dos séculos. É algo glorioso. Se hoje você quiser, este milagre vai acontecer. Você que ainda não nasceu do Espírito, você vai nascer agora, porque o Espírito de Deus está te gerando. À medida que eu estou falando, o Espírito Santo de Deus está trabalhando. Porque Jesus disse: quando Ele vier, convencerá o mundo do pecado, da justiça e do juízo. Eu estou falando com você e o Espírito Santo está testificando no teu coração que é isto mesmo. Que você precisa viver uma vida guiada pelo Espírito de Deus. Que você tem que se sujeitar ao Espírito de Deus. Que você tem que obedecer a Deus. Mas você só nasce de novo quando você recebe Jesus Cristo como teu único, suficiente e exclusivo Salvador. A partir de agora, Deus vai operar um novo nascimento na tua vida. Vamos nos colocar todos de pé, igreja. Mas a todos quantos o receberam, deu-lhes o poder de serem feitos filhos de Deus, aos que creem no seu nome, os quais não nasceram do sangue, nem da vontade da carne, nem da vontade do varão, mas de Deus. Um dia Jesus conversou com um homem velho, dizendo para ele: você precisa nascer de novo. E ele disse: pode alguém velho nascer de novo, entrar outra vez no útero da sua mãe? Jesus não estava falando de reencarnação. Jesus estava falando de conversão, um novo nascimento. Jesus respondeu e disse para Nicodemos, está no Evangelho de João, capítulo 3, verso 3: na verdade te digo que aquele que não nascer de novo não pode ver o reino de Deus. O homem fica sem entender e Jesus repete: na verdade te digo que aquele que não nascer da água e do Espírito não pode entrar no reino de Deus. Jesus nasceu pelo Espírito, mas entrou na água porque quis, foi se batizar. João Batista dizia: o Senhor não precisa, e não precisava mesmo. Jesus não se batizou nas águas para ser salvo, porque Ele é o próprio Salvador. Ele se batizou nas águas só para obedecer à justiça do Pai, só para se submeter ao Espírito de Deus. Só para ser submisso. É por isso que Ele morreu, ficou trancado naquela sepultura durante 3 dias, mas dependente do Espírito de Deus para ressuscitar. E o Espírito de Deus o ressuscitou dos mortos. Se você nascer agora, gerado pelo Espírito de Deus, receber Jesus como Salvador, você não vai nascer pela vontade da carne, nem do sangue, nem do varão, porque isso já aconteceu na tua vida. Teu pai e tua mãe, quando te geraram, nem imaginaram que tinham te gerado, porque estavam na carne, estavam no sangue. Era a vontade do varão, era a vontade do homem. Mas agora não, agora é diferente. Quem quer fazer você nascer de novo é o Espírito de Deus. Ele que quer fazer agora o teu parto espiritual. Eu gostaria que Deus me explicasse uma coisa, que eu não estou compreendendo. Eu preparo o apelo. Aí antes de eu falar para as pessoas, quem quer entregar a vida para Jesus, já começam a chegar aqui na frente. Ultimamente está acontecendo isso. Sabe o que Deus testifica comigo? Que é Ele que está salvando. Que é Ele que está trazendo. Coisa interessante. Mas eu quero fazer o convite. Esse moço aqui já veio. Glória a Deus. Mas eu quero fazer o convite para você, que ainda não saiu do seu lugar. Quero fazer o convite para você vir aqui na frente e se render totalmente a Deus. Venha. Venha se sujeitar ao Espírito de Deus. Oh, glória. Isso, venha, venha. Igreja, vamos aplaudir o Senhor Jesus por estas vidas que estão chegando. Aleluia. É seu amigo? Por que você está feliz desse jeito?
1: Porque esse rapaz merece Deus, merece Deus.
0: Você está contente que ele está vindo aqui na frente?
1: Estou muito feliz.
0: O céu também. O céu também. É? Quer? Vamos aplaudir mais o Senhor Jesus por cada vida que está chegando. É uma coisa tremenda quando o Espírito Santo de Deus gera a pessoa. Coisa linda. Fico feliz por cada vida que está aqui. Mas eu sei, eu sinto que há mais pessoas que precisam sujeitar a sua vida ao Espírito de Deus. Pessoas que não estão conseguindo servir a Deus. Há coisas que estão lhe impedindo, coisas que estão atrapalhando, e você vive esse conflito, mas você quer levar uma vida totalmente dependente do Espírito de Deus. E tem que ser. Você faz muito bem se não aceitar uma vida cristã pela metade. Jesus não quer uma vida cristã pela metade para cada um de nós. Os apóstolos eram todos salvos. Todos os apóstolos já eram batizados nas águas. Mas Jesus disse para eles: esperem até que do alto vocês sejam revestidos de poder. Uma vida 100% abundante e transbordante. Você faz muito bem de estar triste se a tua vida espiritual não está sendo 100%. Você tem que exigir uma vida plena no Espírito Santo de Deus. Mas para isso você tem que se sujeitar. Então, se há alguma coisa na tua vida que está impedindo você de se sujeitar, se você está em pecado ou numa situação rebelde, saia do teu lugar e vem se sujeitar ao Espírito de Deus. Vem se render aqui ao Espírito de Deus. Vem colocar a tua vida debaixo da unção do Espírito de Deus. Deixe o Espírito de Deus descer do céu e repousar sobre a tua vida e te transformar numa verdadeira bênção.
2: E todos os que estão vindo aqui estão sendo guiados pelo Espírito de Deus, que te disse: saia do seu lugar e vá ali para frente. E você está saindo, você está vindo, é porque a tua vida está sendo guiada pelo Espírito de Deus.
0: Eu não tenho dúvida nenhuma que hoje você vai tomar posse de uma vida cristã vitoriosa. Sabe por quê? Porque o Espírito Santo falou para você: vai lá na frente, e você veio. O Espírito Santo dizia para Jesus: vai para Nazaré, ele ia. Vai para o deserto, ele ia. Vai para Cafarnaum, ele ia. Se sujeitava. Ele nunca disse para o Espírito Santo: não estou com vontade de ir para Nazaré, não. Ele ia para onde o Espírito mandava. Você que ainda continua no auditório da igreja, você está ouvindo o Espírito Santo falar com você, te dando uma ordem para você sair do teu lugar e vir aqui na frente? Se você está ouvindo isso, obedeça, para ter uma vida guiada pelo Espírito de Deus. Se o Espírito Santo de Deus está dizendo: vai lá na frente, esquece vergonha, esquece parentela, não se preocupe com o que os outros vão pensar, o que interessa é que você venha aqui para frente e se sujeite ao Espírito de Deus. O que interessa é o teu testemunho com Deus, para que Deus diga que se agrada com a tua vida também. Isso, venha para frente. Oh glória, venha isso. Uma vida guiada pelo Espírito é uma vida que obedece o que o Espírito de Deus manda. Não se trata apenas de sentir uma vontade de ir lá na frente, porque o Espírito Santo não é uma força, ele é uma pessoa que fala, que convence, que argumenta, que diz: quero fazer uma grande obra na tua vida. Se sujeite, se submeta. Nós vamos agora nos submeter totalmente, vamos nos render, como Jesus, como Jesus. E olha, ele precisava ter agido com tanta submissão. Ele podia dizer: peraí, eu sou o Filho de Deus, eu sou o Santo de Deus, eu sou o melhor que já nasceu, não vou me sujeitar a isso. Mas ele, com alegria, se sujeitava ao Espírito de Deus. Até na hora de orar, naquela quinta-feira, ele orou dizendo: Pai, se possível, passe de mim este cálice sem que eu beba, mas não seja feita a minha vontade, mas a tua. Naquela hora ele se sujeitou à vontade do Pai. Submisso, compreende? Você vai ter que colocar agora um compromisso de ser submisso, submissa à vontade de Deus. Vamos nos ajoelhar. Coloque a mão direita sobre o teu coração. Feche os teus olhos. Você que está em casa, se ajoelhe perto do rádio. Você que está dirigindo, não tem condição de parar, está numa estrada, coloque a mão direita sobre o teu coração. Mas quem pode parar o veículo, seria bom que parasse. Você que está aqui na frente, você que está em casa, você que está no seu veículo, a palavra diz: sujeitai-vos debaixo da potente mão de Deus, que a seu tempo vos exaltará. Jesus vivia esperando o tempo de Deus. Jesus estava sempre se sujeitando ao tempo de Deus. Tudo que nós temos que fazer é se sujeitar. Eu estou vendo muitas pessoas chorando aqui na frente. Pode chorar, é bom. Lamente os seus pecados, lamente as coisas erradas que você fez, lamente a vida que você levou, mas diga para Deus: a partir de hoje eu vou viver segundo o teu Espírito, a partir de hoje eu vou andar no teu Espírito, eu vou fazer a tua vontade e não mais a minha. Você vai lançar sobre Jesus todos os seus pecados. A palavra que nós lemos disse: que Jesus, o servo justo, perfeito, o trabalho da sua alma ele verá e se alegrará. Jesus está muito alegre em salvar você. Jesus está muito alegre em saber que você aceita a salvação que Ele te oferece. Então ore assim comigo. Meu Deus e meu Pai,

toda tentação e retire de mim todos os meus pecados e todas as minhas iniquidades. Me purifique agora pelo sangue de Jesus e me transforme em outra pessoa. Tem que ser, meu Deus, uma mudança tão profunda que eu mesmo confirme dentro de mim que mudei, que nasci de novo. Eu agora estou com a minha vida transformada. Nasci de novo. E não foi pela vontade do sangue, nem a vontade da carne, nem a vontade do homem, mas eu nasço de novo pelo teu Espírito. E eu quero, meu Deus, a partir de agora, andar o tempo todo debaixo do teu Espírito. Pai bendito, escreve o meu nome no livro da vida e me transforme, pelo sangue de Jesus, numa nova pessoa. E eu vou fazer a tua vontade, e eu vou viver de uma tal maneira que o Senhor mesmo diga que eu sou aquele filho que te apraz, que te alegra, que te agrada. Obrigado, meu Deus, pela minha salvação, porque eu declaro que o Senhor Jesus é o meu único, suficiente e exclusivo Salvador, agora e sempre, do princípio ao fim, e mesmo na sepultura, eu vou esperar no teu Espírito, porque eu tenho certeza que no Senhor eu posso confiar. Eu posso confiar no Espírito de Deus que ressuscitou o meu Senhor Jesus dos mortos e que também me ressuscitará ou me transformará na volta gloriosa do Senhor Jesus. Assim seja. Amém.

sereis para mim santos, porque eu, o Senhor, sou santo, e vos separei dos povos para serdes meus. Levítico 20, 26.

0: 12:31.
1: Alegrai-vos na esperança, sede pacientes na tribulação, perseverai na oração. Romanos 12:12.
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vede quão grande caridade nos tem concedido, Pai, que fôssemos chamados filhos de Deus. 1 João 3:1.

0: Lembra-te, pois, de onde caíste, e arrepende-te, e pratica as primeiras obras. Apocalipse 2:5.
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2: 12:45.
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0: repreendo e castigo a todos quantos amo. Sê, pois, zeloso e arrepende-te. Apocalipse 3:19.
1: 12 horas e 51 minutos.

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1: 13 horas e 3 minutos.
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1: 13 horas e 18 minutos.
2: Combati o bom combate. Acabei a carreira, guardei a fé. Desde agora a coroa da justiça me está guardada, a qual o Senhor, justo juiz, me dará naquele dia. E não somente a mim, mas também a todos os que amarem a sua vinda. 2 Timóteo 4, 7, 8.
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daquele dia e hora, porém, ninguém sabe, nem os anjos do céu, nem o Filho, senão só o Pai. Pois como foi dito nos dias de Noé, assim será também a vinda do Filho do Homem. Porquanto assim como nos dias anteriores ao dilúvio, comiam, bebiam, casavam e davam-se em casamento até o dia em que Noé entrou na arca, e não o perceberam até que veio o dilúvio e os levou a todos. Assim será também a vinda do Filho do Homem. Mateus 24, 36 a 39.

nessa noite a provisão de Deus na tua vida, as portas abertas chegando na tua família, a cura para a tua enfermidade espiritual, a libertação da tua família. Aleluia. Você tem promessa, meu amado. Então cante comigo, eu vou romper.

0: está selada por Deus e ninguém pode impedir.
1: 13 horas e 30 minutos.
2: Porque Deus enviou seu Filho ao mundo, não para que julgasse o mundo, mas para que o mundo fosse salvo por ele. João 3,17.
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Elias disse a Eliseu: Pede-me o que queres que eu te faça antes que seja tomado de ti. E disse Eliseu: Peço-te que haja sobre mim dobrada porção do teu espírito. 2 Reis 2:9.

0: crê no Senhor Jesus Cristo e será salvo tu e a tua casa. Atos 16:31.
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2: 13 horas e 47 minutos.
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0: que o Senhor será tua confiança e guardará os teus pés de serem presos. Provérbios 3:26.
1: 13 horas e 52 minutos.

ensina-me a fazer a tua vontade, pois és o meu Deus. Guie-me o teu bom espírito por terra plana. Salmos 143, 10.

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1: 14 horas e 2 minutos.
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seja sábio aos teus próprios olhos. Teme ao Senhor e aparta-te do mal. Isso será saúde para a tua carne e refrigério para os teus ossos. Provérbios 3, 7 e 8.

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1: 14 horas e 17 minutos.
2: Nós, porém, segundo a sua promessa, aguardamos novos céus e uma nova terra nos quais habita a justiça. 2 Pedro 3:13.
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fiel a esta palavra. Se, pois, já morremos com ele, também com ele viveremos. Se perseveramos, com ele também reinaremos. Se o negarmos, também ele nos negará. Se somos infiéis, ele permanece fiel, porque não pode negar-se a si mesmo. 2 Timóteo 2, 11 a 13.

Os jovens se cansarão e se fatigarão, e os mancebos cairão. Mas os que esperam no Senhor renovarão as suas forças. Subirão com asas como águias, correrão e não se cansarão, andarão e não se fatigarão. Isaías 40, 30, 31.

0: 14:34.
1: Refrigera minha alma. Guia-me pelas veredas da justiça por amor do seu nome. Salmos 23:3.
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1: Tenho-vos dito estas coisas para que em mim tenhais paz. No mundo tereis tribulações, mas tende bom ânimo. Eu venci o mundo. João 16:33.

0: acontecerá depois que derramarei o meu Espírito sobre toda a carne. Vossos filhos e vossas filhas profetizarão. Os vossos anciãos terão sonhos. Os vossos mancebos terão visões. E também sobre os servos e sobre as servas naqueles dias derramarei o meu Espírito. E mostrarei prodígios no céu e na terra, sangue, fogo e colunas de fumaça. O sol se converterá em trevas e a lua em sangue, antes que venha o grande e terrível dia do Senhor. Joel 2, 28, 29, 30 e 31.
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2: 14 horas e 46 minutos.
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0: Tu orarás a ele, e ele te ouvirá, e pagarás os teus votos. Também determinarás algum negócio, e ser-te-á firme, e a luz brilhará em teus caminhos. Jó 22, 27 e 28.
1: 14 horas e 50 minutos.

Eis que eu envio um anjo adiante de ti para guardar-te pelo caminho e conduzir-te ao lugar que te tenho preparado. Êxodo 23:20.

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1: Seja muito bem-vindo ao Encontro com a Palavra. Estamos quase terminando o estudo de todos os livros da Bíblia. Já estamos nas cartas de Pedro. Apesar de Pedro nunca ter ouvido nenhuma daquelas abordagens para aconselhamento, das quais falamos no último programa, ele e vários outros autores da Bíblia falaram a mesma coisa de várias maneiras e em diferentes lugares. O ensino de Jesus também concorda com eles. Como já disse, os pensamentos modernos sobre aconselhamento não autenticam os ensinos do Novo Testamento. O Novo Testamento não está em julgamento. É o Novo Testamento que valida estas técnicas quando elas concordam com ele. Nesta carta de Pedro temos o que chamo de a tempestade. É, tempestade, que significa um problema sério. Você pode passar por tempestades. Mas, de acordo com Pedro, você também tem a palavra de Deus. Se você é seguidor de Jesus, o seu sistema de crer é a palavra de Deus. A maneira como você processa as tempestades através da palavra de Deus, o sistema de crer baseado na palavra de Deus, o leva a consequências emocionais que Pedro chama de testemunho. Deus permite que as tempestades aconteçam, porque quer que você seja uma testemunha para Ele. A maneira como você lida com a tempestade, a maneira como processa as tempestades da vida pela palavra de Deus, leva você a testemunhar. Todos somos testemunhas de Jesus Cristo. Podemos ser boas testemunhas ou sermos apenas testemunhas medíocres. O que determina o tipo de testemunha que seremos é a maneira como processamos, vamos dizer assim, as nossas tempestades da vida, o sistema de crer ou de reação que temos, baseado na palavra de Deus. Ele o levará a dar testemunho ao mundo. Ao falar com os seguidores de Cristo que estavam sofrendo em toda a Ásia Menor sobre como passar pela tempestade através desse sistema de crer, Pedro dá mais uma palavra que nestes dias de teologia da prosperidade nós todos precisamos ouvir. Ele diz assim, ouçam. Para o seguidor de Cristo, o sofrimento é um chamado. Jesus sofreu. Vocês foram salvos porque alguém sofreu. Vocês foram chamados para seguir os passos de Jesus. O sofrimento de vocês é um chamado. Pedro diz, alegrem-se à medida que participam dos sofrimentos de Cristo. Você está lembrado de quando Saulo de Tarso se encontrou com Cristo ressurreto na estrada de Damasco? Saulo de Tarso estava perseguindo a igreja e o Cristo ressurreto lhe perguntou, Saulo, Saulo, por que você me persegue? Quando naquela época a igreja estava sendo perseguida, Cristo estava sendo perseguido, porque ele vivia e se expressava dentro e através daquela igreja. Por isso, para aqueles crentes que estavam sofrendo nas províncias da Ásia Menor, Pedro estava dizendo, quem está sofrendo é Cristo. É Cristo a quem o mundo persegue. Vocês são identificados com ele. Por isso, são participantes com ele em seus sofrimentos. Mas o mundo o odeia, o mundo o rejeita, o mundo é hostil a ele. Concordando com outros textos bíblicos, Pedro diz que se você vive em Cristo, sofrerá perseguição. O sofrimento é um chamado e você tem o exemplo de Cristo para seguir. Você é participante com ele quando segue no seu sofrimento. Pedro diz que no meio do sofrimento, o Espírito da glória, o Espírito de Deus, repousa sobre vocês. No sofrimento, Deus nos unge com seu Espírito e graça, nos capacita espiritualmente para suportarmos o sofrimento e nos fazer as testemunhas que devemos realmente ser. Pedro também diz, aqueles que sofrem de acordo com a vontade de Deus, isso gera outro debate. Alguns dizem que Deus não quer que soframos, mas Pedro aqui fala claramente sobre sofrer de acordo com a vontade de Deus. Se somos chamados para sofrer de acordo com a vontade de Deus, então devemos continuar fazendo o que é certo e nos entregarmos totalmente a Deus. Deus jamais vai falhar conosco. O Espírito da glória, o Espírito de Deus repousa sobre vocês. As palavras finais de Pedro no capítulo 5 são dirigidas aos presbíteros ou líderes da igreja. Esta é uma das minhas passagens preferidas para usar nos retiros da liderança da igreja. Se você é líder da igreja ou exerce algum pastorado na igreja, precisa atentar para essas palavras de Pedro. Portanto, apelo para os presbíteros que há entre vocês e o faço na qualidade de presbítero, como eles, e testemunha dos sofrimentos de Cristo. Pedro não se via numa posição superior nem como o primeiro papa, mas como um líder, como os outros. Pedro foi muito humilde ao escrever o capítulo 5. E observando os três primeiros capítulos de sua carta, entendemos por que ele era humilde. Quando ele escreve aos líderes, ele diz que eles deveriam assumir a responsabilidade do pastoreio da igreja, não como senhores, mas como exemplos. Quando estudamos a estrutura de liderança da igreja, chegamos à seguinte conclusão, principalmente à luz de textos como 1 Pedro 5. Não existe nenhuma organização no mundo que possa ser comparada à igreja. A igreja é uma organização e tem se tornado um grande negócio. Isso quer dizer que existe muito dinheiro em jogo. De onde os líderes da nossa igreja tiram seus métodos de liderar a igreja? Para liderar uma igreja hoje, podemos fazer duas opções. Podemos participar de um seminário sobre como ser um executivo bem-sucedido, aprender a analisar, organizar, delegar, supervisionar e depois agonizar. Podemos adquirir os melhores métodos que o mundo usa para vender ou gerenciar negócios? Podemos trazer os métodos de gerenciamento do mundo para a igreja? Quando isso acontece, o homem que chamamos de pastor deixa de ser um homem de Deus, um profeta ou sacerdote, preocupado com as almas dos homens, e aí ele se torna um executivo preocupado com os rumos de sua carreira. É impossível que isso aconteça no meio da igreja. Infelizmente, eu já vi acontecer. Qual deve ser o procedimento da igreja local em relação aos princípios de gerenciamento? Hoje, no meio do ministério da igreja, existem executivos empresariais muito bem-sucedidos querendo gerenciar a igreja como se fosse um negócio. A igreja não deve ser como uma empresa, como presidente, proprietário e funcionários. Não é assim que ela funciona. Se você quer adotar a filosofia de liderança de Jesus, então leia Mateus capítulo 23. Pedro está dizendo no capítulo 5, a igreja não é um negócio que deva ser gerenciado como empresa. Vocês não devem assumir a liderança da igreja como senhores, mas como exemplos. O único poder que um líder tem na igreja é o seu exemplo. Se o seu exemplo impressionar as pessoas, elas o procurarão e buscarão o seu conselho, porque o respeitam. Se descobrirem que a vida do líder da igreja não é o que deveria ser, se descobrirem que ele anda aprontando por aí, você acha que vão dar ouvidos ao seu conselho? Não. Elas nem vão querer saber que conselhos ele tem para dar. Exemplo, esta é a influência que os pastores exercem na igreja. Não a autoridade como existe no exército ou nas empresas. Pedro foi treinado por um homem que disse: gostam do lugar de honra nos banquetes e dos assentos mais importantes nas sinagogas, de serem saudados nas praças e de serem chamados rabis. Mas vocês não devem ser chamados rabis. Um só é o mestre de vocês e todos vocês são irmãos. A ninguém da terra chamem pai, porque você só tem um pai, aquele que está nos céus. Tampouco vocês devem ser chamados chefes, porquanto vocês têm um só chefe, Cristo Jesus. O maior entre vocês deverá ser servo, pois todo aquele que a si mesmo se exaltar será humilhado, e todo aquele que a si mesmo se humilhar será exaltado. Pedro foi treinado por Jesus Cristo. Jesus Cristo disse tudo isso no capítulo 23 de Mateus. Agora, tente aplicar isso na sua igreja. Não deixe que chamem você de rabi, nem de pai, nem de chefe, porque você tem um mestre, um pai e um único líder, Deus, o Espírito Santo, Cristo, e somos todos irmãos. Grifem essas palavras, somos todos irmãos. Dá até para sentir a força dessas palavras de Pedro no capítulo 5 de sua primeira carta. Pedro não foi o tipo de líder que se colocou acima de alguém, nem considerou ninguém inferior a ele. Pedro não foi o tipo de líder que se ouve falar por aí hoje em dia com autoridade apostólica e outras classificações que descendem desta. Às vezes, quando leio estes textos sobre humildade, pergunto-me como chegamos ao ponto de hoje termos bispos e arcebispos e reverendo, e por aí vai. Todos são títulos que servem como graduação, como oficial do exército, né, que vai ganhando listras nos ombros. Isso não vem da Bíblia, queridos irmãos, não vem do Espírito Santo, isso não vem de Jesus Cristo.

0: restaurará, os confirmará e lhes dará forças e os porá sobre firmes alicerces. Foi isso que aconteceu com Pedro. Depois que ele sofreu por um pouco, Deus o fez perfeito, maduro e completo. Deus o confirmou, Deus o fortaleceu e o firmou. Poderíamos parafrasear este versículo de Pedro assim: depois que vocês sofreram um pouco, nosso Deus, através de Cristo, em amor, dará a vocês glória eterna. Ele pessoalmente os erguerá, os firmará e os fará mais fortes do que nunca. Creio que esta seja a história da vida de Pedro. Nesta carta, Pedro se referiu repetidas vezes ao sofrimento e diz que o propósito do sofrimento é fazer com que você cresça. Por isso, essa calamidade ou catástrofe pela qual você está passando significa simplesmente que depois de um tempo Deus virá e o erguerá e o colocará num lugar firme e, através da experiência do sofrimento, fará você mais forte do que nunca. Repetidas vezes, Pedro insiste em dizer qual é o propósito do sofrimento. Se você não está passando por uma tempestade agora, vai acabar passando. Lembre-se do que Jesus disse: neste mundo vocês terão aflições ou tempestades, contudo tenham ânimo, eu venci o mundo. A pergunta é: como você vai reagir à tempestade? Leia e estude a carta de Pedro e peça a Deus que o ajude a passar pela tempestade como Ele quer que você passe. Tenho certeza que este estudo enriqueceu sua vida, mas a Bíblia tem muito mais para você. Ela é um livro inesgotável, por isso continue participando do encontro com a Palavra. Deus lhe abençoe e até o próximo programa.
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2: Agora, ó meu Deus, estejam os teus olhos abertos e os teus ouvidos atentos à oração que se fizer neste lugar. 2 Crônicas 6:40.

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1: 15 horas e 17 minutos.
2: O Alpinista. Depois de muitos anos de preparação, um alpinista resolveu escalar um alto monte. E quando começou a subir, percebeu que seria mais difícil do que esperava. Mesmo assim, decidiu seguir a escalada. Mas começou a escurecer e não era possível enxergar quase nada, pois não havia lua e as estrelas estavam cobertas pelas nuvens. E quando estava a poucos metros do topo do monte, escorregou e caiu. Mas ele havia cravado estacas de segurança com grampos a uma corda que estava fixada em sua cintura. E de repente, sentiu um puxão muito forte que quase o partiu pela metade. E naquele momento, suspenso no ar e em completa escuridão, começou a gritar: "Oh meu Deus, me ajude!" E sentiu como que uma voz lhe dissesse: "Corte a corda que te mantém pendurado." Houve um momento de silêncio e reflexão. Ele se agarrou mais ainda à corda e pensou que se a cortasse, morreria. As horas foram passando, e no dia seguinte a equipe de resgate encontrou um alpinista que morreu congelado, agarrado com as duas mãos a uma corda apenas 2 metros do chão. Muitas vezes perdemos a batalha por falta de fé e discernimento em ouvir e obedecer a voz que vem do céu.
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2: O anjo do Senhor acampa-se ao redor dos que o temem e os livra. Salmos 34:7.

sangue de Jesus. Existe um mistério na vida do crente que o faz estar em comunhão frequente, entronizado em sua vida, pura vida produz e lava dos pecados. É o sangue de Jesus. Há este sangue vertido na cruz, espargido com um poder sem igual. Pode te trazer a calma e paz para tua alma, afastando as hostes do mal. Ao clamar o sangue do Filho de Deus, aniquila o mal nos momentos meus. Encoberto no sangue, eu sigo a cruz, a levo sorrindo.

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1: Olá, pastor Donizete, da Igreja da Promessa, mais uma pitada da palavra. Hoje, segunda vez, 19:35, diz o texto que o anjo do Senhor saiu pela madrugada, pela noite, e destruiu 135 mil guerreiros de Senaqueribe. Destruiu o exército. Ezequias não tinha força para enfrentar Senaqueribe, mas Deus, na madrugada, trabalhou por ele. Deus trabalha no turno da noite por você. Ouse crer, ainda que pareça impossível, você não está vendo nada, está sentindo nada. Ezequias certamente estava dormindo, né? Tinha alguns guardas de plantão, mas Deus está trabalhando por ele. Deu uma grande vitória, estupenda vitória. E é isso que eu creio que Deus vai fazer na sua vida também. Então somente crê, então somente descanse o Senhor. Jesus disse a Jairo: Jairo, não temas, crê somente. E deu uma grande vitória a ele. Deus está trabalhando por você, ainda que você não veja, ainda que você não sinta, mas trabalha poderosamente. Amém? Deus te abençoe, em nome de Jesus. Fica com essa palavra.
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2: 15 horas e 31 minutos.
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0: aplaudimos, Senhor.
1: E estas palavras que hoje te ordeno estarão no teu coração, e as ensinarás a teus filhos, e delas falarás sentado em tua casa e andando pelo caminho, ao deitar-te e ao levantar-te. Deuteronômio 6, 6 e 7.

0: entrando no sepulcro, viram um moço sentado à direita, vestido de alvo manto, e ficaram atemorizadas. Ele, porém, lhes disse: Não vos atemorizeis, buscai a Jesus, o Nazareno, que foi crucificado. Ele ressurgiu, não está aqui, eis o lugar onde o puseram. Marcos 16, 5 e 6.
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2: 15 horas e 45 minutos.
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0: minutos após chegar no céu. Pode ser no momento ou após um tempo de espera, mas estarei diante do meu Senhor. Então, num instante, todas as coisas serão vistas por nova perspectiva. De repente, as coisas que achei ser importantes, as tarefas de amanhã, os planos da igreja, meu sucesso ou fracasso em agradar os que me cercam, essas coisas não terão a menor importância. E as coisas às quais dei pouca atenção, falar de Cristo ao vizinho, o momento de fervente oração, a confissão e o abandono do pecado serão reais. No céu desejarei de todo o coração poder ter de novo um milésimo do tempo que deixei escapar-me entre os dedos, poder retirar todas aquelas incontáveis conversas que poderiam ter glorificado meu Senhor, mas não o fizeram. 5 minutos após eu chegar no céu, creio que desejarei de todo o coração ter sido mais fiel para ler a palavra de Deus e esperar nele em oração, e que pudesse tê-lo conhecido enquanto ainda estava na terra, da forma como ele desejava que eu o conhecesse. Desejarei, mas será tarde demais.
1: 15 horas e 51 minutos.

se diligentemente obedeceres a meus mandamentos, que eu hoje te ordeno, de amar ao Senhor teu Deus e de o servir de todo o teu coração e de toda a tua alma. Darei a chuva da sua terra a seu tempo, a temporã e seródia, para que recolhas o teu grão e o teu mosto e o teu azeite. E darei erva no teu campo para o teu gado, e comerás e fartar-te-ás. Deuteronômio 11, 13 a 15.

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1: 16 horas em ponto.
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ao que disse o Senhor a Moisés: farei também isto que tens dito, porquanto achaste graça aos meus olhos, e te conheço pelo teu nome. Êxodo 33, 17.

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1: 16:16.
2: Na verdade vos digo, que tudo quanto pedirdes a meu Pai em meu nome, Ele vo-lo há de dar. João 16:23.
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trazei todos os dízimos à casa do tesouro, para que haja mantimento na minha casa. E depois fazei prova de mim, diz o Senhor dos Exércitos, se eu não vos abrir as janelas do céu, e não derramar sobre vós tal bênção que dela vos advenha maior abastança. Malaquias 3:10.

sobretudo, meus irmãos, não jureis nem pelo céu, nem pela terra, nem façais qualquer outro juramento. Seja, porém, o vosso sim, sim, e o vosso não, não, para não cairdes em condenação. Tiago 5.

0: 16:33.
1: Na verdade vos digo, que quem ouve a minha palavra e crê naquele que me enviou tem a vida eterna. João 5:24.
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minha angústia, clamei ao Senhor, e Ele me ouviu. Salmos 121.

0: que desde a antiguidade não se ouviu, nem com ouvido se percebeu, nem com os olhos se viu um Deus além de ti, que opera a favor daquele que por ele espera. Isaías 64:4.
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2: 16:49.
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0: Sabei que o Senhor é Deus. Foi Ele quem nos fez, e somos Dele. Somos o Seu povo e ovelhas do Seu pasto. Entrai pelas Suas portas com ação de graças, e em Seus átrios com louvor. Dai-lhe graças, e bendizei o Seu nome. Porque o Senhor é bom, a Sua benignidade dura para sempre, e a Sua fidelidade de geração em geração. Salmos 100, 3, 4 e 5.
1: 16 horas e 54 minutos.

Aquele que é nascido de Deus não peca habitualmente, porque a semente de Deus permanece nele e não pode continuar no pecado, porque é nascido de Deus. 1 João 3:9.

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1: 17:02.
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este evangelho do reino será pregado no mundo inteiro, em testemunho a todas as nações, e então virá o fim. Mateus 24:14.

As minhas ovelhas ouvem a minha voz, e eu as conheço e elas me seguem. Eu lhes dou a vida eterna, e jamais perecerão, e ninguém as arrebatará da minha mão. João 10, 27 e 28.

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1: 17 horas e 15 minutos.
2: Eu mesmo sou que apago as tuas transgressões por amor de mim, e dos teus pecados não me lembro. Isaías 43, 25.
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porque a palavra da cruz é deveras loucura para os que perecem, mas para nós que somos salvos, é o poder de Deus. 1 Coríntios 1:18.

declarou-lhe Jesus: Eu sou a ressurreição e a vida. Quem crê em mim, ainda que morra, viverá. E todo aquele que vive e crê em mim jamais morrerá. João 11, 25, 26.

0: 17:31.
1: Todo lugar que pisar a planta do vosso pé será vosso. Deuteronômio 11:24.
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cruz padeceu e por mim já morreu, meu Jesus, para dar-me o perdão.

Mas buscai primeiro o reino de Deus e a sua justiça, e todas estas coisas vos serão acrescentadas. Mateus 6, 33.

0: Porque assim como o relâmpago sai do Oriente e se mostra até o Ocidente, assim será também a vinda do Filho do Homem. Mateus 24:27.
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2: 17:46.
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0: Para isto, o Filho de Deus se manifestou, para destruir as obras do diabo. 1 João 3:8.
1: 17 horas e 51 minutos.

tendo mandado as multidões que se reclinassem sobre a relva, tomou os 5 pães e os 2 peixes, e erguendo os olhos ao céu, os abençoou, e partindo os pães, deu-os aos discípulos, e os discípulos às multidões. Mateus 14, 19.

0: Jesus pode te fazer feliz, viu?
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2: 18 horas em ponto.
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e rogaram-lhe que apenas os deixasse tocar a orla do manto de Jesus. E todos os que a tocaram ficaram curados. Mateus 14, 36.

0: Dentro dele, o próprio pai fez uma forca e junto a ela uma placa com os dizeres: para você nunca mais desprezar as palavras de teu pai. E disse ao filho: eu já estou velho e quando eu partir, você tomará conta de tudo. Talvez você deixe a fazenda nas mãos dos empregados, venda todos os bens para se sustentar e gaste tudo. E quando não tiver mais nada, teus amigos se afastarão de você e só então se arrependerá amargamente de não ter dado ouvidos a teu pai. Foi por isso que construí essa forca. Ela é para você. Quero que prometa que se acontecer o que eu disse, você se enforcará nela. O jovem riu, achou um absurdo, mas para não contrariar o pai, prometeu, pensando que isso jamais pudesse acontecer. O tempo passou, o pai morreu e seu filho tomou conta de tudo. Mas assim como seu pai havia previsto, o jovem gastou tudo, vendeu os bens, perdeu os amigos e até a própria dignidade. Desesperado e aflito, começou a refletir sobre sua vida e viu que havia sido um tolo. E lembrou-se das palavras do seu pai. Pesaroso, o jovem levantou os olhos e avistou pequeno celeiro. A passos lentos, dirigiu-se até lá e, entrando, viu a forca e a placa empoeiradas e então pensou: eu nunca segui as palavras do meu pai, não pude alegrá-lo quando estava vivo, mas pelo menos desta vez farei a vontade dele. Vou cumprir minha promessa. Não me resta mais nada. Então ele subiu nos degraus e colocou a corda no pescoço e pensou: ah, se eu tivesse uma nova chance. Então se jogou do alto dos degraus e por um instante sentiu a corda apertar sua garganta. Mas o braço da forca era oco e quebrou-se facilmente e o rapaz caiu no chão. Sobre ele caíram joias, esmeraldas, pérolas, rubis, safiras e brilhantes. A forca estava cheia de pedras preciosas e um bilhete. Nele estava escrito: esta é a tua nova chance. Com amor, teu velho e já saudoso pai. Deus é exatamente assim. Quando nos arrependemos, Ele sempre nos dá uma nova chance.
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2: 18 horas e 15 minutos.
0: Só a cruz era dele. Talvez você esteja passando por privações, necessidades e aflição e diga: por que passar por isso? Preste atenção. Jesus nasceu num estábulo emprestado, montou num jumento emprestado, multiplicou os pães e peixes num cesto emprestado, utilizou um local para evangelizar emprestado, promoveu um milagre num barco emprestado, foi sepultado em um túmulo emprestado. Só a cruz era dele. E foi assim para que saibamos que o nosso tesouro está no céu. Quem tem Jesus, tem tudo.
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andeis ansiosos por coisa alguma. Antes, em tudo sejam os vossos pedidos conhecidos diante de Deus pela oração e súplica com ações de graças. E a paz de Deus, que excede todo entendimento, guardará os vossos corações e os vossos pensamentos em Cristo Jesus. Filipenses 4, 6 e 7.

0: Cristo que manda nessa nação. Aplauda o Senhor nessa noite. Essa é uma noite do Senhor. E esse é o povo apostólico de Jesus Cristo.
1: 18:32.
2: Posso todas as coisas naquele que me fortalece. Filipenses 4:13.
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Mas vós sois a geração eleita, o sacerdócio real, a nação santa, o povo adquirido, para que anuncieis as grandezas daquele que vos chamou das trevas para a sua maravilhosa luz. 1 Pedro 2:9.

0: Mas em todas estas coisas, somos mais do que vencedores por aquele que nos amou. Romanos 8:37.
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2: 18:45.
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0: seja, porém, o vosso falar sim, sim, não, não, pois o que passa disso vem do maligno. Mateus 5:37.
1: 18 horas e 54 minutos.

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1: 19 horas e 1 minuto.
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Heróis da oração. Sem a oração, Noé não teria construído a arca. Abraão não seria pai da fé. Isaac não teria recebido uma virtuosa esposa. Sem a oração, Jacó não seria Israel. José não teria vencido. Moisés não seria grande como líder se o seu lugar preferido não fosse o Monte Horeb, Monte da Oração. Sem a oração, Elias não seria o homem do fogo. Eliseu não seria movido pelo sobrenatural de tal forma que até nos seus ossos havia unção. Sem a oração, Ana não teria tido um filho. Salomão não seria o homem mais sábio da terra. Sem a oração de Josué, o sol não teria parado. Sem a oração, Neemias não seria o grande construtor do muro de Jerusalém. Os três jovens hebreus não seriam libertos da fornalha. Daniel não seria milagrosamente guardado ao ser lançado na cova dos leões, se não fosse homem de oração. Assim como os heróis da fé, sejamos também heróis da oração.

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1: 19:19.
2: Rogo-vos, pois, irmãos, pela compaixão de Deus, que apresenteis os vossos corpos como um sacrifício vivo, santo

0: e agradável a Deus, que é o vosso culto racional. E não vos conformeis com este mundo, mas transformai-vos pela renovação da vossa mente, para que experimenteis qual seja a boa, agradável e perfeita vontade de Deus. Romanos 12, 1 e 2.
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0: E todos choravam e pranteavam. Ele, porém, disse: não choreis, ela não está morta, mas dorme. E riam-se dele, sabendo que ela estava morta. Então ele, tomando-lhe a mão, exclamou: menina, levanta-te. E o seu espírito voltou, e ela se levantou imediatamente. E Jesus mandou que lhe desse de comer. Lucas 8, 52 a 55.

Erga suas mãos, diga: Pai, eu quero achar esse lugar. Eu quero achar esse lugar, Pai. Quero achar esse lugar, Pai. Oh, onde a tua presença me envolve. Onde teu perfume me envolve. Pode erguer tua voz e dizer, querido.

nem todos dormiremos, mas todos seremos transformados. Num momento, num abrir e fechar de olhos ao som da última trombeta. Porque a trombeta soará e os mortos serão ressuscitados incorruptíveis e nós seremos transformados. 1 Coríntios 15, 51, 52.

0: 19:34.
1: Senhor, tu me sondas e me conheces. Tu conheces o meu sentar e o meu levantar. De longe entendes o meu pensamento. Esquadrinhas o meu andar e o meu deitar. E conheces todos os meus caminhos. Salmos 139, 1, 2 e 3.
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1: Digno és, Senhor nosso e Deus nosso, de receber a glória e a honra e o poder, porque tu criaste todas as coisas, e por tua vontade existiram e foram criadas. Apocalipse 4:11.

minha sorte, Senhor. Muda-me, Deus. Não tenho medo de sair marcado, desde que eu seja mudado, Senhor.

0: pois que aproveita o homem se ganhar o mundo inteiro e perder a sua vida. Mateus 16:26.
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2: 19:47.
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0: E como aos homens está ordenado morrerem uma só vez, vindo depois do juízo, assim também Cristo, oferecendo-se uma só vez para levar os pecados de muitos, aparecerá a segunda vez sem pecado aos que o esperam para a salvação. Hebreus 9, 27 e 28.
1: 19 horas e 54 minutos.

assim diz o Senhor Deus de Israel: a farinha da vasilha não se acabará, e o azeite da botija não faltará. 1 Reis 17:14.

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1: 20 horas e 1 minuto.
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1: 20:16.
2: E a sua voz foi ouvida, porque a sua oração chegou até a santa habitação de Deus, até o céu. 2 Crônicas 30:27.
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Ainda que eu ande pelo vale da sombra da morte, não temerei mal algum, porque tu estás comigo. A tua vara e o teu cajado me consolam. Salmos 23:4. Grandes coisas fez o Senhor por nós, e por isso estamos alegres. Salmos 126:3.

0: 20:34.
1: Mas se o ímpio se converter de todos os seus pecados que cometeu, e guardar todos os meus estatutos, e proceder com retidão e justiça, certamente viverá, não morrerá. Ezequiel 18:21.
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5: Um pouquinho, a boa notícia vira.
1: Aquele que não ama não conhece a Deus, porque Deus é amor. 1 João 4:8.

0: à espera. Às vezes esperamos demais para dizer palavras de perdão. Às vezes esperamos demais para expressar gratidão. Às vezes esperamos demais para dar uma palavra de ânimo. Às vezes esperamos demais para oferecer consolo. Às vezes esperamos demais para estender a mão a quem precisa. Às vezes esperamos demais para dar amor. Às vezes esperamos demais para abrir o coração. Às vezes esperamos demais para deixar Deus operar. Deus também está esperando, esperando que paremos de esperar.
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2: 20:48.
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0: errareis. Deus não se deixa escarnecer, porque tudo que o homem semear, isso também ceifará. Gálatas 6:7.
1: 20 horas e 53 minutos.

nós não temos recebido o Espírito do mundo, mas sim o Espírito que provém de Deus, a fim de compreendermos as coisas que nos foram dadas gratuitamente por Deus. 1 Coríntios 2:12.